0: 3401-408000. Manda aí pra gente sua mensagem de áudio, pede a sua música, que você ouve ela aqui na Mix. E o Pede no Zap tá de volta amanhã, quarta, 7 da manhã.
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0: Edson de Ninho.
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1: Momento Câmara.
11: Os aprovados no concurso da Câmara Municipal de Manaus foram recebidos pelo presidente Davi Reis. A reunião definiu a posse dos futuros servidores para 1º de dezembro. Em plenário, parlamentares discutem projeto de lei que trata dos cuidados íntimos de crianças na educação infantil. Foi aprovado o projeto de lei de diretrizes orçamentárias de 2027 e encaminhado para a sanção do Executivo Municipal. E o presidente Davi Reis anunciou o pagamento da primeira parcela do 13º na próxima terça-feira, 30 de junho.
12: A Câmara efetuará o pagamento de todos os servidores de forma integral e na próxima terça-feira nós

0: do 13º.
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10: Está no ar a Voz do Brasil. 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
11: Olá, boa noite.
12: Boa noite para você que nos acompanha em todo o país.
11: Terça-feira, 30 de junho de 2026.
12: Vamos ao destaque do dia: Plano Safra 2026-2027.
11: São mais de 525 bilhões de reais em crédito para ampliar a produção agropecuária e fortalecer a renda no campo.
12: Para a agricultura familiar serão destinados mais de 97 bilhões de reais.
11: Um valor valor recorde para incentivar o cultivo de alimentos saudáveis. Graziele Bezerra.
4: O dinheiro poderá ser aplicado em programas de crédito, seguro agrícola, compras públicas, assistência técnica e extensão rural.
13: E ainda, cúpula do Mercosul.
11: Brasil defende financiamento em obras de infraestrutura na região e combate ao crime organizado.
13: Em reunião no Paraguai, presidente Lula reforça o fortalecimento da integração entre os países sul-americanos.
14: O projeto de integração sul-americano deve estar acima de qualquer divergência ideológica.
11: Vamos falar também sobre ações de saúde para enfrentar efeitos da mudança climática.
13: A ampliação da Força Nacional vai permitir que as equipes alcancem qualquer emergência em até 12 horas. Márcia Fernandes.
15: O Brasil passará a contar com mais 8 bases da Força Nacional do SUS, distribuídas por todas as regiões do país.
11: Hoje, na apresentação da Voz do Brasil, Luciana Vasconcelos e Luciano Seixas.
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11: Mais recursos para a agricultura familiar, aquela que produz os alimentos que chegam à mesa dos brasileiros.
13: O governo do Brasil anunciou o Plano Safra 2026-2027 da agricultura familiar com um recorde de financiamento, 97 bilhões e 300 milhões de reais.
11: A repórter Graziele Bezerra acompanha o anúncio do plano neste momento e traz para a gente os detalhes ao vivo. Boa noite, Graziele.
16: Boa noite para você também, Luciano. Boa noite para Luciano e para o ouvinte da Voz do Brasil. Dos 97 bilhões de reais destinados para fomentar a agricultura familiar, mais de 85 bilhões serão destinados ao PRONAF, que é o Programa Nacional de Fortalecimento da Agricultura Familiar, um aumento de quase 9% do crédito comparado à última safra. O dinheiro poderá ser aplicado em programas de crédito, seguro agrícola, compras públicas, assistência técnica e extensão rural. A ministra do Desenvolvimento Agrário e Agricultura Familiar, Fernanda Machiavelli, destacou as operações de crédito que terão juros reduzidos.
17: Eu estou falando que agora quem quiser produzir alimento nesse país tem juros de 2% para contratar crédito para a agricultura familiar para quem quer produzir alimentos. E se quiser produzir alimento orgânico ou agroecológico, a taxa de juros, presidente, agora é 1%.
16: E o plano também amplia o limite de crédito para a unidade familiar de 53 para 74 mil reais. Outra novidade dessa edição é o PRONAF de Habitação. Quem vive no campo vai poder fazer financiamentos com limite de 10 mil reais para reformar a casa ou fazer instalações sanitárias. Serão 5 anos para quitar, além de desconto de até 40% para quem pagar a conta em dia. Outra novidade é o Terra à Mesa Garantia Safra, com mais de 400 milhões de reais destinados à inclusão produtiva, adaptação climática e fortalecimento da produção de alimentos para mais de 60 mil famílias do semiárido brasileiro. O governo do Brasil também anunciou programas para melhorar a governança no campo e agilizar a regularização fundiária de imóveis rurais, públicos e privados. Devolvo para vocês, Luciano, Luciana.
13: Obrigada, Graziele, pelas informações ao vivo aqui na Voz do Brasil.
11: E para o agronegócio, o governo do Brasil anunciou um plano safra também com valor recorde.
13: São mais de 525 bilhões de reais com taxas de juros reduzidas.
11: O plano traz incentivos também para os produtores comprometidos com a agricultura sustentável.
18: O Plano Safra 2026-2027 é o maior da história destinado à agricultura empresarial. Ao todo, o governo do Brasil anunciou nesta terça-feira 525 bilhões e 100 milhões de reais em linhas de crédito para médios e grandes produtores rurais. São quase 9 bilhões de reais a mais que na safra anterior. O objetivo é fortalecer a produção agropecuária, ampliar a oferta de alimentos e manter o Brasil entre os maiores produtores e exportadores do mundo. Do total anunciado, 384 bilhões e 900 milhões de reais serão destinados ao custeio da produção e à comercialização da safra. Outros 140 bilhões e 200 milhões de reais vão financiar investimentos em irrigação, armazenagem, inovação tecnológica, compra de máquinas e equipamentos, recuperação de áreas produtivas e geração de energia renovável.
19: O presidente em exercício,
18: Geraldo Alckmin, disse que os números representam um compromisso do governo com a produção de alimentos e investimentos no campo.
20: Ano passado, batemos recorde de produção e a expectativa esse ano é de 353 milhões de toneladas.
18: Outra novidade é a redução das taxas de juros em linhas estratégicas de financiamento. No Pronamp, programa voltado aos médios produtores rurais, a taxa caiu para 9% ao ano. Também houve redução em programas voltados à irrigação, agricultura sustentável, armazenagem e inovação. A expectativa é ampliar o acesso ao crédito e estimular novos investimentos no campo que já exporta e produz números recordes, disse André de Paula, ministro da Agricultura e Pecuária.
21: O agronegócio brasileiro representa hoje cerca de um quarto de toda a riqueza produzida no país. O PIB da agropecuária cresceu 11,7% no ano passado. Um entre cada quatro empregos de brasileiros está ligado ao agro.
18: O Plano Safra também amplia os incentivos para práticas sustentáveis. É mais oportunidade para quem produz, destacou o ministro da Fazenda, Dário Durigan.
22: Tivemos também os bônus que incentivam sustentabilidade no agronegócio, que podem dar um prêmio de 0,5 pontos percentuais, seja para quem tem o CAR normalizado, seja para quem adota boas práticas agropecuárias no sentido da sustentabilidade.
18: Desde 2023, o governo do Brasil tem ampliado os recursos à agricultura empresarial. Nos últimos quatro anos, foram quatro recordes, saindo de 364 bilhões para mais de 525 bilhões de reais. Reportagem Pablo Mundim.
23: Brasil, Argentina, Uruguai e Paraguai. Esses países formam o Mercosul, que reúne 73% do território sul-americano.
24: Responsável por 65% do PIB da região, o bloco se reuniu hoje em Assunção, no Paraguai, para definir estratégias que fortalecem os países.
25: O encontro reúne líderes dos países membros e associados do Mercosul em Assunção, no Paraguai. Nesta cúpula do bloco, o objetivo é discutir medidas para aprofundar a integração regional, fortalecer o comércio, a agenda social e o desenvolvimento. Durante o discurso, o presidente Lula defendeu o fortalecimento da integração entre os países sul-americanos.
26: O Mercosul permanece como o principal espaço institucional em uma região cada vez mais polarizada. O projeto de integração sul-americano deve estar acima de qualquer divergência ideológica.
25: Lula anunciou também que fará uma proposta de aumento da contribuição brasileira ao FOSEM, fundo que financia obras de infraestrutura e projetos sociais para reduzir desigualdades entre os países do bloco.
26: O Mercosul precisa fazer diferença na vida das pessoas. Desde a sua criação, o FOSEM já financiou mais de 1.000 quilômetros de rodovias, 680 quilômetros de ferrovias, 750 quilômetros de linha de transmissão elétrica, 100 quilômetros de rede de saneamento básico. Estamos prontos para lançar o FOSEM 2 e aumentar a contribuição brasileira com aporte de 100 milhões de dólares anuais ao longo de uma década.
25: Na área de segurança, Lula defendeu a cooperação internacional para o combate ao crime organizado e ao tráfico de drogas.
26: Em parceria com a Interpol, estamos implementando nova iniciativa para o enfrentamento do crime organizado na América do Sul, cuja sede será o Escritório Regional da Interpol em Buenos Aires. O Brasil vai custear a presença de delegado dos 12 países da região na capital argentina por um ano, para ampliar a coordenação no combate ao tráfico internacional de drogas e crime organizado.
25: Durante o encontro, foi aprovado o reconhecimento de meios de autenticação e identificação digital entre os países membros. Com essa medida, pessoas que moram na Argentina, Uruguai e Paraguai poderão acessar a plataforma gov.br para autenticação de documentos nos países estrangeiros, por exemplo. Para entrar em vigor, os legislativos de cada país terão de aprovar a iniciativa. Reportagem Luciana Colares de Holanda.
23: E durante a cúpula do Mercosul em Assunção, no Paraguai, o presidente Lula prestou solidariedade ao povo da Venezuela, afetado por um forte terremoto na semana passada.
24: Ele pediu um minuto de silêncio e disse que momentos como esse, com tantas vidas perdidas, demonstram a importância da solidariedade e da cooperação regional.
23: Para ampliar a cooperação humanitária do Brasil com a Venezuela, o ministro da Defesa, José Múcio Monteiro, chegou hoje à capital Caracas, onde se reuniu com a presidente encarregada do país, Delcy Rodrigues.
24: Múcio visitou também o hospital de campanha montado pela Marinha do Brasil, que é especializado em assistência cirúrgica de emergência.
23: A unidade de saúde tem capacidade para realizar cirurgias e intervenções ortopédicas sob anestesia, além de oferecer suporte avançado de vida e cuidados intensivos em até 30 leitos.
24: O ministro José Múcio Monteiro disse que o Brasil vai atuar em duas frentes. Inicialmente com apoio humanitário para o momento de emergência e, posteriormente, ajudando na reconstrução do país.
0: Hoje está chegando aqui o nosso quinto KC-390, trazendo mantimentos, trazendo ajuda. E nós estamos querendo ver onde é que nós podemos ajudar mais, fazer uma coisa ordenada. Por isso que o presidente nos mandou os três, para que nós conversássemos, para ver quais as prioridades nesse momento.
23: Fim do conflito Estados Unidos e Irã e a situação do petróleo se normalizando internacionalmente, o governo do Brasil começou a retirada gradual de incentivos que tinham sido concedidos a produtores.
24: A partir de amanhã deixa de vigorar um deles, a subvenção de 35 centavos por litro de diesel.
25: Depois de quase 2 meses de medidas para conter o impacto da crise no Oriente Médio sobre os combustíveis, o governo começa a desmontar o pacote criado durante o conflito entre Estados Unidos e Irã. Nesta terça-feira, foi anunciada a retirada de uma das medidas de apoio que estava em vigor, a subvenção de 35 centavos por litro concedida ao diesel. O desconto havia sido criado para impedir que a alta no preço internacional do petróleo afetasse os preços aqui no Brasil. De acordo com o ministro da Fazenda, Dário Durigan, com o fim do conflito, não há mais sentido manter o benefício.
1: A gente foi atento e pronto para colocar as medidas de pé para não ser sócio da guerra e mitigar preço, também seremos atentos e teremos prontidão na retirada e na reversão das medidas. Nós estamos hoje com o Brent, que não está exatamente no mesmo patamar do período pré-guerra, mas também já diminuiu bastante em relação ao período mais dramático ali da guerra, que mais nos impactou.
25: O governo avalia agora a retirada de outra subvenção, de R$ 1,12 por litro de diesel e do desconto de 44 centavos no preço da gasolina, também adotados para diminuir os impactos da crise. O ministro do Planejamento e Orçamento, Bruno Moretti, disse que a retirada desses benefícios será gradual.
2: A gente vai se adaptando, retirando gradualmente as subvenções para que a gente tenha todas as condições para manter a nossa meta de resultado primário para o exercício sendo naturalmente perseguida. Nós vamos cumpri-la de maneira então que a gente preenche todas as condições que a gente falou desde o começo aqui. Proteger a população é o primeiro ponto, acomodar e amortecer choques de preço com a responsabilidade fiscal, com neutralidade fiscal.
25: O ataque dos Estados Unidos ao Irã levou o país persa a fechar o Estreito de Hormuz, rota por onde passa a quantidade expressiva de petróleo. A tensão elevou o preço do barril e gerou preocupação com o abastecimento mundial. No Brasil, o diesel é essencial para o transporte de cargas. Há 2 semanas, Estados Unidos e Irã assinaram um acordo de paz, finalizando o conflito. Reportagem Luana Karen.
23: O Brasil está em alerta com a volta do fenômeno climático El Niño ao país.
24: As ondas de calor são apontadas como um risco a quase todo o território nacional.
23: As projeções para os próximos 2 anos indicam secas severas no norte e nordeste e chuvas intensas com risco de inundações no sul.
24: O El Niño é um fenômeno climático que ocorre quando as águas do Oceano Pacífico se aquecem de forma anormal.
23: As mudanças trazem impactos diretos na saúde pública, como prematuridade de bebês e surgimento de comorbidades maternas.
24: Um estudo da Fiocruz estima que nos últimos 20 anos, 120 mil mortes estavam diretamente relacionadas ao aumento da temperatura média do planeta.
23: E para conter os impactos, o Ministério da Saúde anunciou hoje um pacote de ações para reforçar medidas de prevenção a desastres.
15: Para ampliar a capacidade de resposta do SUS aos efeitos do El Niño e de outros eventos climáticos extremos, foi anunciado um pacote de medidas nesta terça-feira. Entre elas, o Brasil passará a contar com mais 8 bases da Força Nacional do SUS distribuídas por todas as regiões do país. Com o reforço, as equipes terão capacidade de chegar a qualquer emergência em menos de um dia. O anúncio foi feito pelo ministro da Saúde, Alexandre Padilha.
3: A base regional, nós vamos poder botar 47 pessoas e equipamentos em 12 horas. Então, nós estamos aumentando 20 vezes mais a nossa capacidade de pronta resposta.
15: As iniciativas incluem ainda a implantação de centros de informação em saúde e clima nas 5 regiões do país, para ajudar no monitoramento de riscos em tempo real, e o lançamento do painel nacional de calor extremo, que vai disponibilizar previsões diárias para todos os municípios brasileiros. O ministro Alexandre Padilha destacou a importância da integração entre essas informações e os dados de saúde da população.
3: Permite cada vez mais o planejamento antecipado, saber que você vai ter nos próximos 5 dias uma onda de calor e ter certeza que tem na unidade de saúde os produtos, medicamentos, a preparação para os pacientes, para reduzir o risco de óbitos, de danos à saúde.
15: As medidas integram o AdaptaSUS, que prepara o Sistema Único para Emergências e propõe a para proteger a população. Estão previstas quase 100 metas para serem executadas até 2035, com investimentos de cerca de 10 bilhões de reais. Reportagem Márcia Fernandes.
24: A lei que restringe o uso de celulares nas escolas entrou em vigor no ano passado. De lá para cá, algumas mudanças já são perceptíveis no ambiente escolar.
23: É o que aponta o levantamento do Ministério da Educação, divulgado hoje, e que mostra aumento na participação dos estudantes e na concentração durante as aulas.
5: Os dados revelam que 92% das escolas públicas e privadas da educação básica já aderiram à lei que restringe o uso de celulares nas instituições escolares. De acordo com a diretora de apoio à gestão educacional da Secretaria de Educação Básica do MEC, Anita Stephanie, a restrição segue um movimento mundial e busca o uso saudável dos celulares no ambiente escolar.
6: É um movimento mundial a questão do uso mais cuidadoso. A gente vem apoiando os municípios e os estados para conseguirem a implementação dessa lei.
5: A pesquisa também mostra os principais desafios de aplicar a restrição. 39% das escolas relatam dificuldade para conquistar a adesão dos estudantes às novas regras. 31% das instituições também dizem ter dificuldade para realizar a fiscalização contínua durante aulas e intervalos. 97% concordam que a medida contribuiu para aumentar a participação dos estudantes nas atividades pedagógicas. Segundo Kátia Schweikart, secretária de Educação Básica do Ministério da Educação, a medida é uma forma de posicionar o lugar da tecnologia no fazer educacional.
7: A lei que trata da restrição do uso de celulares, ela tenta ser uma forma da gente posicionar o lugar da tecnologia no fazer educacional, especialmente de crianças, adolescentes, mas não só, dos jovens e adultos também. E essa relação dos adultos com as crianças é que ainda é o nosso maior desafio.
5: Os resultados também indicam que 71% discordam que a restrição do celular limita o desenvolvimento de habilidades digitais. Para o professor Rodrigo Alves Basílio, a medida restritiva contribui para melhorar a concentração e a socialização e também reduz conflitos e a ansiedade dos estudantes.
8: Eles tinham excesso de informação. No decorrer do tempo, eles foram aprendendo a conviver. A melhora é evidente a nível de aprendizado, a nível de concentração, a nível cognitivo.
5: Os pais também concordam que um ano depois da implementação da lei, as mudanças já são perceptíveis.
9: Tirando o celular de cena, né? Isso com certeza
4: certeza vai agregar em amizade, boas conversas.
9: Elas têm que ter contato com outras crianças ao vivo, então elas só têm um ambiente escolar para se interagir.
5: Nesta etapa foram divulgados os resultados referentes à percepção dos gestores escolares. Os dados relativos aos professores serão apresentados no segundo semestre desse ano. Reportagem Thaís Antônio.
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24: O Brasil abre mais de 70 mil vagas de emprego com carteira assinada em maio.
23: O destaque ficou com o setor de serviços, responsável por mais da metade dos novos postos de trabalho.
24: Resultado do novo CAGED, divulgado hoje pelo Ministério do Trabalho e Emprego.
23: Nos últimos 12 meses, o saldo é a criação de mais de 1 milhão de vínculos formais.
12: Em maio deste ano, foram criados 72.960 postos de trabalho com carteira assinada no país, de acordo com dados do novo CAGED, Cadastro Geral de Empregados e Desempregados. Os cinco grandes grupamentos de atividades econômicas registraram saldos positivos no mês, sendo que o maior crescimento foi no setor de serviços. Apesar disso, o desempenho para o mês foi inferior ao dos anos anteriores. O ministro do Trabalho e Emprego, Luiz Marinho, falou dos impactos da política internacional na economia brasileira e destacou que o Brasil tem conseguido ainda assim permanecer com resultados positivos.
14: Mas não podemos esquecer também das tarifas e do efeito guerra que criou um transtorno danado no mercado global. Felizmente, nós estamos conseguindo manter a economia positiva. Não fosse os mais em ordem de 500 novos mercados abertos, seguramente as consequências teriam sido muito, muito maior do que foi para a economia brasileira. Isso levou com que a gente consiga estar gerando empregos e estarmos no menor índice de desemprego da história do Brasil.
12: No acumulado do ano, o mercado gerou pouco mais de 767 mil novas vagas, um crescimento de 1,6%, alcançando um estoque de 47.877.000 vínculos formais de trabalho na economia. Nos últimos 12 meses, no recorte entre junho de 2025 e maio de 2026, o saldo é de 1.132.000 novos empregos com carteira assinada gerados no país. Reportagem Natália Kozlik.
24: E destaque para a criação de empregos formais de brasileiros que fazem parte do CAD Único.
23: Do total de vagas ocupadas de janeiro a abril, mais de 87% são de pessoas em situação de vulnerabilidade, que integram programas sociais do governo do Brasil.
24: Entre os beneficiários do Bolsa Família, o saldo de emprego chegou a mais de 438 mil postos, o que representa 62,6% do total.
23: As informações são do Ministério do Desenvolvimento e Assistência Social, Família e Combate à Fome.
24: O ministro da Secretaria-Geral da Presidência da República, Guilherme Boulos, defendeu mais uma vez o fim da escala 6x1 hoje, durante o programa Bom Dia Ministro, produzido pela empresa Brasil de Comunicação.
23: Em entrevista a emissoras de rádio, Boulos disse que a pauta precisa avançar no Congresso.
16: Nós estamos falando de dar tempo de descanso para as pessoas. Nós estamos falando de tirar milhões de brasileiros da exaustão, de garantir que possam ter mais tempo com a sua família. Não foi por acaso que essa pauta ganhou força. Não foi por acaso que essa pauta tomou as redes sociais, tomou as ruas. É porque é uma pauta que ela significa um grito de liberdade para o trabalhador brasileiro.
24: Boulos disse ainda que o governo do Brasil está comprometido com os direitos de motoristas e entregadores que trabalham por aplicativos.
23: Os financiamentos de motos pelo Move Brasil poderão ser contratados a partir do dia 13 de julho.
24: Inscrições para o ENAMED, o Exame Nacional de Avaliação da Formação Médica, foram prorrogadas até quarta-feira, dia 1º de julho.
23: O novo prazo também vale para os pedidos de atendimento especializado e de uso do nome social.
24: As provas estão marcadas para o dia 13 de setembro.
23: O exame é obrigatório para estudantes que estão concluindo o curso de medicina e inscritos pelas instituições de ensino.
24: As inscrições devem ser feitas exclusivamente pelo sistema disponível em enamed.inep.gov.br.
23: E essas foram as notícias do Governo do Brasil.
24: A realização da Secretaria de Comunicação Social da Presidência da República.
23: Com produção da empresa Brasil de Comunicação.
24: Fica agora com as notícias do Poder Judiciário e do Congresso Nacional. Boa noite.
23: Boa noite para você e até amanhã.

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2: Em cumprimento à decisão do STF, grupo criado para aperfeiçoar o sistema remuneratório da magistratura realiza primeira reunião.
3: STJ define que pensão por morte e auxílio reclusão a menores de 16 anos não retroagem se pedido é posterior ao prazo legal.
2: Trabalhadores portuários avulsos vão poder ter as horas de descanso entre uma jornada de trabalho e outra flexibilizada.
3: Boa noite, eu sou Marcela Luiza.
2: E eu sou Walter Lima.
3: O presidente do Supremo Tribunal Federal e do Conselho Nacional de Justiça, o ministro Edson Fachin, abriu hoje os trabalhos do grupo criado para aperfeiçoar o sistema remuneratório da magistratura em cumprimento à decisão do Supremo Tribunal Federal.
2: A primeira reunião foi no Conselho Nacional de Justiça, Marta Ferreira.
4: O grupo tem a atribuição de analisar questões relacionadas à remuneração da magistratura, com foco na uniformização, padronização, transparência e previsibilidade das parcelas remuneratórias, além de propor soluções normativas voltadas à superação de obstáculos e

0: dias para concluir as atividades.
1: O ministro Flávio Dino, presidente da primeira turma do STF, apresentou na sessão desta terça-feira um balanço das atividades do colegiado no primeiro semestre de 2026.
2: A turma realizou 37 sessões, sendo 10 presenciais e 27 virtuais, e julgou 3.973 processos.
1: Já o ministro Gilmar Mendes, presidente da segunda turma do Supremo Tribunal Federal, apresentou um balanço dos trabalhos do colegiado durante a gestão dele, iniciada em agosto do ano passado. A sessão marcou o encerramento da presidência do decano da Suprema Corte, que será sucedido pelo ministro Luiz Fux.
2: Em 15 sessões presenciais e 42 sessões virtuais ordinárias e 4 extraordinárias, o colegiado julgou 8.740 processos. O ministro Gilmar Mendes reforçou ainda o compromisso da turma com a proteção dos direitos e das garantias individuais na análise de processos de natureza penal.
1: Pensão por morte e auxílio reclusão para menores de 16 anos de idade não retroagem se o pedido para os benefícios for feito após o prazo legal.
2: Esse entendimento foi firmado pelo STJ em recurso repetitivo e, com isso, deve orientar juízes e tribunais de todo o país. Fátima Uchoa.
3: De acordo com a relatora na primeira sessão do STJ, ministra Maria Tereza de Assis Moura, a alteração feita pela Lei 13.846 de 2019 passou a prever o pagamento retroativo dos valores se o pedido for feito em até 180 dias após o óbito, no caso de pensão por morte, e após a prisão, no caso de auxílio reclusão. Fora do prazo, o pagamento vai retroagir apenas à data do pedido no INSS. A ministra ainda destacou que, se o fato aconteceu antes de 18 de janeiro de 2019, a norma nova não se aplica, ainda que o benefício tenha sido requerido na vigência da mudança legislativa.
1: Trabalhadores portuários avulsos vão poder ter as horas de descanso entre uma jornada de trabalho e outra flexibilizadas.
2: Diferente da contratação regular, esses profissionais se oferecem para trabalhar de acordo com a demanda nos portos. Rocine Gomes.
4: A decisão por flexibilizar a interjornada da categoria foi definida hoje no Tribunal Superior do Trabalho. Para que ocorra essa alteração, sindicatos, administradoras e o Ministério Público alinharam 8 fatores. Dentre eles, eventos climáticos, insuficiência de trabalhadores e atraso do navio. A próxima etapa é definir numa nova audiência o valor da hora extra que será pago se o portuário tiver um descanso inferior às 11 horas entre uma jornada e outra.
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1: Uma boa noite.
2: E até amanhã.
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7: Eu sou Marluce Ribeiro.
8: E eu sou Humberto Pinheiro.
7: E estes são os destaques de hoje do Jornal do Senado, que começa agora.
8: Senado começa a discutir PEC dos agentes de saúde e de edemias.
7: Comissão aprova restrição a ultraprocessados em cantinas escolares.
8: Avança a inclusão de educação financeira nos currículos dos ensinos fundamental e médio.
7: Boa noite.
8: Boa noite.
7: Refrigerantes, salgadinhos e outros alimentos ultraprocessados podem perder de vez o espaço nas escolas.
8: Avançou no Senado uma proposta que proíbe a venda e a publicidade desses produtos nas instituições de ensino e determina que as cantinas ofereçam ao menos uma opção de lanche saudável. O repórter Rodrigo Rezende explica.
9: A publicidade e a venda de alimentos ultraprocessados ou com alto teor de calorias, gordura saturada, gordura trans, açúcar livre e sal podem ser proibidas em estabelecimentos de ensino. Esse é o objetivo de proposta do senador Jacques Wagner, do PT da Bahia, aprovada pela

0: Comissão de Educação. O projeto, relatado pela senadora doutora Eudócia, do PSDB de Alagoas, ainda aponta que as cantinas deverão oferecer para consumo, diariamente, pelo menos uma opção de lanche que contribua para a saúde dos escolares e que valorize a cultura alimentar local. Para a doutora Eudócia, essa é uma questão que envolve saúde, aprendizagem e qualidade de vida dos estudantes.
1: Porque não adianta o PNAE estabelecer com nutricionistas, com colegas que têm responsabilidades de promover a alimentação saudável nas nossas crianças e adolescentes, e de uma forma contrária, nós temos dentro dessa escola cantinas que vendem alimentos que não são saudáveis.
0: As cantinas ainda deverão disponibilizar, pelo menos, uma opção de alimento ou preparação e uma opção de bebida aos estudantes que tenham necessidades alimentares especiais, tais como diabetes, doença celíaca, intolerância à lactose e outras alergias. Fica ainda proibida nas escolas de educação infantil que atendem crianças menores de 2 anos a oferta de preparações ou produtos que contenham açúcar. A proibição da publicidade nas escolas inclui a promoção dos produtos por meio do patrocínio de atividades escolares, inclusive extracurriculares, divulgação de apresentações especiais e distribuição de brindes ou prêmios. A proposta segue para análise da Comissão de Assuntos Sociais.
2: E seguiu para o plenário a proposta que determina o ensino de educação financeira nas escolas.
3: Segundo o texto aprovado hoje na Comissão de Educação do Senado, o assunto deverá ser tratado de forma articulada em outras matérias do currículo escolar. Repórter Márcio Maturana.
4: Alunos do ensino fundamental e do ensino médio podem passar a receber educação financeira, segundo um projeto aprovado pela Comissão de Educação e Cultura, que segue para a votação no plenário do Senado. O relatório foi lido pelo senador Humberto Costa, do PT de Pernambuco.
5: Em um país marcado por elevados índices de endividamento das famílias e por uma cultura em que o diálogo sobre finanças permanece com frequência um tabu nos diversos ambientes, inclusive o doméstico, a escola assume papel relevante na disseminação de competências financeiras básicas.
4: Pelo projeto, a educação financeira fica incorporada à Lei de Diretrizes e Bases da Educação Nacional como um tema transversal. Isso significa que não vai ser criada uma disciplina específica, mas o assunto vai ser tratado de forma articulada em outras matérias do currículo.
2: O senador Humberto Costa, do PT de Pernambuco, criticou o excesso de publicidade das bets durante as transmissões da Copa do Mundo. Segundo ele, a divulgação intensa das apostas esportivas incentiva os jogos de azar com impactos negativos, especialmente para crianças e adolescentes. O parlamentar também citou a investigação aberta pela Secretaria Nacional do Consumidor sobre a publicidade das empresas durante o torneio.
3: Humberto Costa defendeu regras mais rígidas para o setor e lembrou que apresentou um projeto de lei que prevê o aumento da idade mínima dos apostadores para 21 anos, limites à publicidade e medidas para evitar o superendividamento. A proposta está em análise na Comissão de Transparência e Defesa do Consumidor.
6: A paixão pelo esporte, pelo nosso futebol, não pode ser associada e confundida com esse câncer social que são as apostas promovidas pelas bets.
2: Na mesma linha, o senador Eduardo Girão, do Novo, do Ceará, defendeu regras mais rígidas para as plataformas de apostas esportivas e afirmou que apoiaria uma proposta para proibir as bets no país.
3: Segundo ele, os prejuízos envolvem endividamento, problemas de saúde mental e impactos sobre as famílias.
7: É um assunto que transcende muito eventuais divergências do campo da direita, da esquerda, contra governo e a favor do governo. É humanidade. Se o governo Lula fizer a proibição, encaminhar um projeto para proibir, eu sou o primeiro a votar e parabenizar o presidente por esta medida.
2: Os soldados da borracha, trabalhadores recrutados para extrair látex na Amazônia durante a Segunda Guerra Mundial, podem passar a receber um abono natalino.
3: O benefício foi aprovado pela Comissão de Assuntos Econômicos em decisão terminativa. Se não houver recurso para análise no plenário, a proposta seguirá para a Câmara dos Deputados. A repórter Marcela Cunha traz mais informações.
8: A proposta beneficia os seringueiros recrutados pelo governo brasileiro para trabalhar na Amazônia durante a Segunda Guerra Mundial, na extração de látex. Eles já têm direito a uma pensão de 2 salários mínimos por mês e passariam a receber em dezembro uma espécie de 13º no mesmo valor. Para o relator senador Alan Rick, do Republicanos do Acre, a medida corrige uma desigualdade, já que o bônus de fim de ano só era pago aos pracinhas, os militares que lutaram em campos de batalha na Itália.
9: O seringueiro tinha que sair com seu terçado, de madrugada com a sua poronga na cabeça, que era a lanterna do seringueiro, com a sua espingarda para se proteger das onças e dos outros bichos. Eles se esforçaram, lutaram para produzir a borracha para o esforço de guerra do Brasil na Segunda Guerra Mundial.
8: Entre 1943 e 1945, cerca de 60 mil brasileiros, principalmente jovens do Nordeste, foram levados para a Amazônia para produzir borracha para os aliados. O autor da proposta, senador Confúcio Moura, do MDB de Rondônia, disse que o impacto financeiro da medida é inferior a R$1.500.000 por ano.
2: E o Senado Federal iniciou hoje as discussões sobre a proposta de emenda à Constituição que estabelece o direito à aposentadoria diferenciada aos agentes comunitários de saúde e aos agentes de combate às endemias.
3: A PEC ainda regulamenta o vínculo funcional da categoria. Repórter Douglas Castilho.
10: Na prática, a proposta estabelece a idade mínima de 57 anos para mulheres e 60 anos para homens, condicionada à comprovação de 25 anos de tempo de contribuição e de efetivo exercício profissional, com regras de transição para os agentes que já ingressaram no serviço público ou estejam em atividade. O texto também assegura a estabilidade, vedando a contratação temporária ou terceirizada desses profissionais, salvo na hipótese de emergências em saúde pública. O relator da proposta, senador Irajá, do PSD do Tocantins, ressaltou a importância da PEC, relembrando a atuação dos agentes na pandemia de Covid-19.
11: Se não fosse atuação dos nossos agentes de saúde, nós teríamos ultrapassado a casa de milhões de brasileiros que teriam morrido naquela tragédia. Sem contar o trabalho dioturno que os agentes fazem, a saúde preventiva nas famílias.
10: O texto determina ainda que a União prestará assistência financeira aos estados e municípios para compensar o aumento das despesas com essas aposentadorias. O senador Irajá chegou a propor um rito especial para a votação, em que a decisão final seria tomada hoje, mas o presidente do Senado, a quem cabe a última palavra, ponderou que o rito tradicional seria o mais indicado, mantendo a discussão em 5 sessões de primeiro turno e mais 3 em segundo turno e 2 votações.
2: E seguiu para a sanção presidencial o projeto que autoriza a venda e o uso de sprays de pimenta para a defesa pessoal de mulheres. A proposta também cria um programa nacional de capacitação sobre o uso do item e os limites da legítima defesa.
3: Mulheres maiores de 18 anos poderão adquirir o spray e adolescentes de 16 a 18 anos com a autorização dos responsáveis. O texto seguiu para a sanção presidencial. Mais detalhes sobre esse projeto você acompanha ao longo da programação da Rádio Senado.
2: Edição de Paula Groba e trabalhos técnicos de João Lira, o Jornal do Senado fica por aqui. Acompanhe agora as notícias da Câmara dos Deputados. Boa noite.
3: Boa noite e até amanhã.
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13: Comissão aprova série de atividades para informar população sobre fibromialgia.
14: Relator de propostas sobre faturamento dos microempreendedores individuais quer incluir reajuste automático anual no texto.
13: E aumento do faturamento dos MEIs deve ser debatido pelo plenário.
14: Boa noite. Aprovada a proposta que estabelece atividades para conscientizar a população sobre fibromialgia. A repórter Paula Bittar acompanhou a votação e explica mais sobre essa doença e o texto aprovado.
15: A Comissão de Constituição e Justiça da Câmara aprovou uma proposta que cria ações de conscientização sobre a fibromialgia. A fibromialgia é uma síndrome que se caracteriza por dores generalizadas, principalmente na musculatura. Também pode causar fadiga, distúrbios no sono, alterações de memória e atenção. Ansiedade, depressão e alterações intestinais podem ainda acometer os pacientes. Segundo a Sociedade Brasileira de Reumatologia, a doença é relativamente comum e afeta cerca de 2 a 3% da população brasileira. A incidência é maior em mulheres entre 30 e 50 anos. A proposta insere as ações na lei que criou o Dia Nacional de Conscientização e Enfrentamento da Fibromialgia, comemorado anualmente em 12 de maio. O texto aprovado estabelece que durante o mês de maio será realizada a campanha Maio Roxo de conscientização sobre a fibromialgia. A campanha incluirá, entre outros pontos, a publicação de informações em redes sociais e sites em linguagem simples e acessível sobre dor crônica, fibromialgia, direito a tratamento adequado, acesso à assistência farmacêutica e benefícios de práticas integrativas e complementares e o incentivo à educação continuada para profissionais de saúde, com foco no atendimento humanizado, no diagnóstico precoce e no tratamento adequado. Durante a discussão do texto na comissão, o deputado Pompeu de Matos, do PDT do Rio Grande do Sul, ressaltou o caráter silencioso da fibromialgia e a necessidade da tomada de ações.
16: Essas pessoas não estão sozinhas. A doença é silenciosa, mas nós estamos vendo, ouvindo, acolhendo, sentindo a manifestação dessas pessoas. Elas não são isoladas no mundo. E quanto mais nós avançarmos no sentido de reconhecer, de apoiar, de fazer o enfrentamento, melhor será o tratamento, o amparo e a proteção a essas pessoas.
15: A proposta que cria ações de conscientização sobre a fibromialgia já pode seguir para análise do Senado, a menos que haja recurso para votação pelo plenário da Câmara. Da Rádio Câmara, de Brasília, Paula Bittar.
12: Segurança Pública.
15: Delegado Palumbo, do Podemos de São Paulo, solicita a aprovação de seu projeto para extinguir a progressão de regime a presos. Critica a lentidão na votação de outras propostas que buscam acabar com o auxílio reclusão e as saídas temporárias e cobra o endurecimento de leis penais.
14: Na opinião de delegado Palumbo, a segurança pública eficaz exige a união dos três poderes, o fim das audiências de custódia e o apoio às guardas municipais. Para ele, a falta de punições rigorosas penaliza diretamente o trabalhador que fica exposto à violência urbana diariamente.
15: Ranieri Paulino, do PL, lamenta a morte do engenheiro civil Rubens Fernando da Costa Filho, morto a tiros em Guarabira, na Paraíba. O deputado presta solidariedade aos familiares e amigos da vítima e defende a rápida apuração do caso pelas autoridades competentes.
14: No entendimento de Ranieri Paulino, o episódio reforça a necessidade de promover a cultura da paz e o enfrentamento de todas as formas de violência. Segundo o parlamentar, o caso mobiliza a população paraibana em torno do pedido por justiça.
12: Relações Exteriores.
15: Salomão, do PT do Espírito Santo, critica declarações e iniciativas atribuídas a integrantes da família Bolsonaro nas relações com os Estados Unidos. Ele alega que medidas como a defesa de tarifas sobre produtos brasileiros e ataques ao PIX contrariam a soberania do país.
14: Helder Salomão sustenta que representantes públicos devem priorizar a defesa dos interesses do Brasil nas relações internacionais. Segundo o parlamentar, a atuação política deve estar voltada à proteção da economia nacional e ao fortalecimento das instituições brasileiras.
15: Chico Alencar, do PSOL do Rio de Janeiro, presta solidariedade à população da Venezuela afetada por um terremoto. O deputado defende a mobilização da comunidade internacional para apoiar os milhares de atingidos.
14: Chico Alencar também exalta a assistência do Brasil ao país vizinho e acrescenta que a cooperação internacional tem função importante na reconstrução das áreas afetadas. Segundo ele, a solidariedade deve orientar a resposta a qualquer crise humanitária.
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12: Transportes.
15: Nas palavras de Jorge Araújo, do PP da Bahia, as obras de mobilidade urbana e serviços públicos do governo estadual não têm atendido às expectativas da população. O deputado cita a implantação do VLT de Salvador e reclama da demora na conclusão do projeto.
14: Jorge Araújo também aponta problemas nas áreas da saúde e da infraestrutura rodoviária da Bahia. Segundo o parlamentar, é necessário ampliar os investimentos para melhorar o atendimento na rede pública de saúde e as condições das estradas que cortam o estado.
15: Ricardo Maia, do MDB, celebra a liberação de 66 milhões de reais para a construção do primeiro viaduto do sertão da Bahia, viabilizada pelo DENIT, e que vai ligar Heliópolis a Cícero Dantas. Segundo ele, a obra reforça o compromisso do Executivo Federal em melhorar a vida das pessoas.
14: Ricardo Maia também anuncia a entrega de um hospital de câncer em Alagoinhas e de vans de saúde para as cidades de Fátima, Ribeira do Pombal, Tucano e Jeremoabo. Os repasses têm origem nas emendas destinadas pelo parlamentar para socorrer pequenos municípios baianos.
15: Durante viagem ao norte e noroeste de Mato Grosso, Rodrigo Dazaeli, do PL, relata que cidadãos apontaram dificuldades em vários setores. Entre elas, ele cita que a condição ruim das rodovias atrapalha a logística e impede o desenvolvimento regional.
14: Rodrigo Dazaeli também cobra maior agilidade na liberação de licenças ambientais para obras de infraestrutura. Segundo o parlamentar, a burocracia atrapalha atividades produtivas e prejudica a população.
12: Economia.
15: Benedita da Silva, do PT do Rio de Janeiro, destaca o lançamento do programa Desenrola Adimplentes do governo federal. A deputada informa que a iniciativa permite que trabalhadores com dívidas de até 15 mil reais e histórico de pagamentos em dia tenham acesso à renegociação de crédito com juros reduzidos.
14: Benedita da Silva também ressalta o FIES empreendedor, voltado a estudantes que quitaram regularmente o financiamento estudantil. Ela entende que a medida amplia o acesso ao crédito para a abertura de pequenos negócios e incentiva o empreendedorismo.
15: Messias Donato, do União do Espírito Santo, condena o anúncio de mais de 520 milhões de reais em publicidade e propaganda, afirmando que o investimento visa mascarar a falta de resultados do governo positivos nas áreas de segurança pública e saúde.
14: Em sua leitura, o Brasil passa por uma instabilidade tributária e sofre um desgaste crescente no cenário internacional. De acordo com Messias Donato, o setor produtivo, especialmente o agronegócio, também está desamparado, resultando em impactos negativos para a economia nacional.
15: Pastor Henrique Vieira, do PSOL do Rio de Janeiro, questiona o patrimônio do líder religioso Edir Macedo e a expansão de seu grupo empresarial. Para o deputado, é necessário acompanhar a apuração sobre possíveis irregularidades e garantir transparência na gestão desses recursos.
14: Segundo o pastor Henrique Vieira, o crescimento de conglomerados econômicos ligados a instituições religiosas exige fiscalização. Ele afirma que a defesa das investigações não representa um ataque à fé, mas uma forma de preservar a credibilidade das instituições religiosas.
15: Bom Gás, do PT do Rio Grande do Sul, defende a proibição das bets no Brasil, sob o argumento de que as apostas online podem levar ao vício e ao endividamento das famílias. O deputado lembra que a chamada ludopatia é reconhecida pela Organização Mundial da Saúde como um transtorno.
14: Bom Gás aponta que proposta apresentada pela bancada do PT proíbe a oferta, a promoção e a exploração de apostas de cota fixa no país. Ele explica que o texto também prevê o bloqueio de acessos, a remoção de aplicativos e a interrupção de fluxos financeiros ligados às bets.
15: Jorge Guetem, do Republicanos de Santa Catarina, defende a atualização dos limites de faturamento do MEI, das microempresas e das empresas de pequeno porte. Para ele, a defasagem da legislação tem levado empreendedores a perderem benefícios mesmo sem aumento real de renda.
18: O limite de faturamento do MEI permanece congelado em R$ 81 mil desde 2018. Nesse intervalo, a inflação corroeu significativamente o poder de compra do empreendedor brasileiro. Em termos reais, muitos faturam praticamente o mesmo que faturavam anos atrás, mas são tratados pela legislação como se tivessem enriquecido. Atualizar esse teto não significa criar privilégios, significa apenas restabelecer o valor real originalmente previsto para essa categoria.
14: Jorge Guetin acredita que a proposta facilita a transição entre regimes tributários, amplia a possibilidade de contratação e reduz a informalidade. Ele também argumenta que a medida fortalece o empreendedorismo, estimula a geração de empregos e diminui a burocracia.
15: E o deputado Jorge Guetin também participou de um encontro no Ceará em que representantes do setor produtivo defenderam o reajuste automático anual do MEI. O repórter Murilo Souza acompanhou o evento que fez parte do programa Câmara pelo Brasil.
19: Representantes do setor produtivo cearense defenderam a criação de um mecanismo de reajuste automático para o teto de faturamento do microempreendedor individual, o MEI. A proposta foi apresentada durante seminário promovido em Fortaleza pela Comissão Especial da Câmara dos Deputados, que analisa o aumento do limite anual de faturamento da categoria. Hoje, o teto é de R$ 81 mil por ano e está congelado desde 2018. Para empresários e entidades, a falta de atualização pela inflação prejudica milhares de pequenos empregos e pode estimular a informalidade. O relator da proposta, deputado Jorge Guetin, do Republicanos de Santa Catarina, afirmou que vai incluir no parecer um mecanismo de correção anual do teto do MEI. Segundo ele, já existe entendimento com o governo para elevar o limite de faturamento de R$ 81 mil para R$ 130 mil por ano e permitir a contratação de mais um funcionário. Jorge Guetin também anunciou que o relatório vai prever uma medida para reduzir os impactos da eventual mudança nas regras da jornada de trabalho sobre micro e pequenas empresas. Pela proposta, empresas que precisarem contratar novos funcionários durante a transição terão isenção da contribuição previdenciária desses trabalhadores por 2 anos.
18: Nós queremos incluir no nosso relatório uma forma de mitigar o impacto que vai causar principalmente nos pequenos negócios, essa alteração da jornada e da escala. Então, nós queremos, no mínimo por 2 anos, que quando a empresa tiver que contratar mais funcionários por causa da mudança da escala da jornada, que ela tenha isenção da contribuição previdenciária.
19: As sugestões apresentadas no seminário de Fortaleza serão incorporadas ao relatório final do projeto, que ainda será votado pela comissão especial antes de seguir para análise do plenário da Câmara. A reunião faz parte do programa Câmara pelo Brasil, que faz reuniões estaduais para discutir assuntos que estão na pauta do Parlamento. Da Rádio Câmara de Brasília, Murilo Souza.
14: O aumento no faturamento dos MEIs deve ser debatido pelo plenário da Câmara. Uma proposta do Executivo sobre o tema foi entregue pelo presidente Luiz Inácio Lula da Silva ao presidente da Câmara, Hugo Mota, ontem.
15: A entrega da proposta ocorreu durante encontro no Palácio do Planalto. Segundo Mota, o texto do governo amplia o limite do MEI para R$ 110 mil já no próximo ano e R$ 140 mil em 2028. O aumento pode ser debatido em comissão geral no plenário amanhã. A repórter Silvia Munhato tem as informações.
20: O presidente da Câmara, deputado Hugo Mota, do Republicanos da Paraíba, anunciou a pauta do plenário para esta semana, ainda sem alguns projetos que ele considera importantes, mas que dependem de acordo entre os líderes partidários.
21: Porque nós queremos votar o projeto que aumenta o valor de faturamento dos MEIs, dos microempreendedores individuais, nós queremos votar o projeto que regulamenta a inteligência artificial, nós queremos votar o projeto da misoginia e tantos outros temas que são muito importantes e de interesse das bancadas aqui da casa.
20: A correção dos limites de faturamento de pequenas empresas vem sendo negociada com o governo, mas deve entrar no debate de plenário em sessão solene em homenagem ao Dia das Micro e Pequenas Empresas, marcada para quarta-feira. Já o projeto que pune a misoginia ou o ódio contra mulheres não tem consenso entre os líderes, como explicou o líder da oposição, deputado Cabo Gilberto Silva, do PL da Paraíba.
22: Primeiro que o texto aprovado no Senado Federal está péssimo em vários pontos.
0: E posteriormente não foi atendida as solicitações da bancada feminina da oposição, e nesse tema, obviamente, eu como líder da oposição tenho que obedecer estritamente a elas, e daí não teve acordo.
20: A deputada Talíria Petrone, do PSOL do Rio de Janeiro, vice-líder do PSOL, disse que a oposição quer penas mais específicas para o crime de misoginia, com garantias para a liberdade religiosa.
1: A Constituição já prevê liberdade religiosa, então, mas há um desejo da bancada da extrema-direita em especial de garantir, no meu entendimento, a liberdade para agredir mulheres, porque nem no âmbito das igrejas, nem no espaço de culto, é possível agredir mulheres. Isso não é um tema de esquerda ou direita, é um tema que tem a ver com dignidade das mulheres brasileiras.
20: A pauta do plenário para essa terça-feira conta com um requerimento de urgência para o projeto que reduz a área de proteção ambiental da Baleia Franca em Santa Catarina. Entre os projetos estão o que institui o Programa Nacional de Assistência Integral às Pessoas com Epilepsia e o que autoriza a instalação em todo o território nacional de câmeras de reconhecimento facial nas estações ferroviárias e rodoviárias. Outro projeto amplia o controle sanitário e as punições para fraudes e publicidade enganosa em torno dos suplementos alimentares. Também pode ser votado o projeto que trata do tempo máximo de espera para atendimento de crianças e adolescentes no sistema de saúde. O plenário ainda pode votar uma proposta de emenda à Constituição que permite que a entidade de representação de municípios de âmbito nacional possa propor ação direta de inconstitucionalidade e ação declaratória de constitucionalidade. Da Rádio Câmara de Brasília, Silvia Minhato.
14: As informações sobre o resultado das votações de hoje estarão na edição de amanhã.
22: Campanha pelo fim da violência contra as mulheres. A mulher vítima de estupro tem direito à assistência médica e aos medicamentos necessários para o tratamento das doenças sexualmente transmissíveis, inclusive a AIDS. Ela também tem direito à pílula do dia seguinte e, caso engravide, pode pedir a interrupção da gravidez. Os serviços públicos de atendimento, como postos de saúde e delegacias, têm obrigação de informar as mulheres sobre esses direitos. 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
20: Otone de Paula, do PSD do Rio de Janeiro, presta solidariedade à ex-primeira-dama Michele Bolsonaro e à senadora Damaris Alves diante de críticas e ataques públicos. O deputado condena as declarações dirigidas às duas lideranças políticas e pede mais respeito no debate público.
14: Otone de Paula avalia que divergências envolvendo integrantes do campo conservador podem enfraquecer a atuação da oposição ao longo do ano. De acordo com o parlamentar, é necessário preservar a unidade política e evitar conflitos que prejudiquem o debate democrático.
20: Charles Fernandes, do PSD da Bahia, registra a comemoração dos 40 anos do Rotary Club de Guanambi e a posse da nova diretoria da entidade. Ele destaca a trajetória da instituição e a sua atuação contínua em ações voltadas ao desenvolvimento da comunidade.
14: Charles Fernandes relata que, ao longo de 4 décadas, o Rotary promoveu iniciativas nas áreas de saúde, educação e assistência social. O deputado também menciona o passeio ciclístico que a organização promove para arrecadar recursos destinados a projetos beneficentes.
20: Cultura. Aloysio Mendes, do Republicanos, parabenizou São Pedro dos Crentes pela realização da 15ª Cavalgada, ocorrida entre os dias 27 e 28 de junho. Na avaliação do parlamentar, o evento contou com o maior público já registrado e se consolidou como a maior festa do sul do Maranhão.
14: Aloysio Mendes agradeceu a recepção que recebeu na cidade, elogiou a gestão municipal pela organização da festa, cumprimentou as lideranças regionais presentes e reforçou que vai continuar apoiando o município para manter o alto padrão das festividades e o desenvolvimento local.
20: Termina agora o Jornal Câmara dos Deputados, produzido pela Rádio Câmara, com trabalhos técnicos de Everson Urani e apresentação de José Carlos Andrade e Paula Bittar. Boa noite.
14: Uma ótima noite para você. A Voz do Brasil volta amanhã.
23: Você ouviu A Voz do Brasil. Boa noite.

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0: 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Boa noite, tá começando mais uma edição do Baú. Eu sou Fernando Araújo e até 11 da noite só as velhas.

0: Mix fechando a primeira parte do baú. Fica ligado que na volta tem mais velhinhas na programação da Mix.
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0: Mix fechando mais uma edição do Baú, que tá de volta amanhã com as velhinhas da programação. Fica ligado, já tem mais músicas aqui na Mix.
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0: Mix 6:02, tá no ar o No Break. A partir de agora tem aquela avalanche de músicas pra você curtir na Mix. Alex Warren pra começar.
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2 horas de música direto pela Rede Mix de Rádio para todo o país. Você pode ouvir a sua também. Vai nas suas redes sociais, coloca a hashtag No Break, nome completo, nome da sua música, que a gente toca para você aqui na Mix. 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

0: Mix 1 e 2 e União Miss Independent aqui no No Break, 2 horas de música direto. Tamo aqui na última hora. Vamos tocar pra você a Beyoncé, Billie Eilish, também o Nickelback, Pete e agora tem Ken.
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Mix 1:25, você ouviu BTS Swim aqui no No Break, 2 horas de música direto sem nenhum intervalo comercial. 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
1: Tá chegando mais um Super Mix e agora a gente vai conferir só música legal. Vamos dar aquela turbinada na programação, então aumenta o som pra curtir.
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Mix, tá rolando por aqui só música legal. Então continua por aí curtindo. 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
0: Bom dia. Começa agora o Mix Acústico na Rádio Mix, trazendo o melhor das versões acústicas para dar aquele empurrãozinho no seu dia. Sabe aquele momento de paz antes da correria? É isso que a gente vai curtir agora. Se liga, o dia só tá começando e o Mix Acústico tá no ar.
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0: seu Daft Punk com o The Weeknd, I Feel It Coming. Uma excelente manhã de quarta-feira pra você, 1º de julho, hein? O início de um novo mês e metade de 2026 já foi. O tempo voa mesmo e você não pode ficar pra trás, hein? Então aproveitando que você já tá aí de pé a todo vapor, vamos pra cima, vencer mais esse dia e viva cada momento de hoje com bastante intensidade. Então bom trabalho, paciência no trajeto aí, quem estuda já tá pensando nas férias ou até já tá de férias, né? E que seja um bom dia com música sempre, né? E aqui tem as melhores. Já já a gente volta então, viu? 6h26.
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0: da FIFA 2026. Eu me chamo Brasil. E aí, não vai ter cometa não, viu? Em cima da seleção brasileira embalada, vai ter Brasil e Noruega em domingão. E o Haaland não vai conseguir fazer nada perto da zaga da seleção brasileira. Invencível, hein? Vale toda a nossa torcida. E eu aproveito pra te convidar, né? Pra você poder ouvir o jogo do Brasil versus a Noruega na Copa do Mundo aqui na Rádio Mix, nessa transmissão fantástica com o Charla Podcast. Todo mundo convidado, hein?
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0: Mix agora 6:02, bom dia, vamos lá, abrindo as portas do passado com um baú velho de guerra, pra você matar saudades e curtir só as boas aqui da Mix. E hoje aqui no baúzão, nessa manhã de quarta-feira e 1º de julho de 2026, hoje aqui no baú você vai curtir Evanescence, tem Tupac na parada, U2, Capital Inicial, The All Flowers, e a gente abre aí com Oasis.
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0: Mix, agora 6:18, 1993. YouTube, stay aqui no baú da Mix. Até às 7 você curte aí só as boas do passado. Mata saudades aqui na Mix e na volta do break. Ainda tem Cardigans, tem All Flowers na parada, Evanescence e muito mais. Se liga aí, o baú volta já.
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2: Pergunta da Sabrina, de São Paulo. Eu moro de aluguel numa casa muito velha e quero gastar uns 10 mil reformando a cozinha e o banheiro pra ficar com a minha cara. O dono, ele não quer descontar do aluguel. Isso aqui é jogar dinheiro fora?
3: Sabrina, se o dono não vai te compensar por essas melhorias, então não vale a pena. Porque você vai usar o seu dinheiro pra valorizar o imóvel dos outros. Se for uma arrumadinha, mais em conta, um negocinho assim, vale a pena. Porque você tá morando lá e quer viver num lugar legal. Mas se for uma reforma, incluir um cômodo ou qualquer coisa que custe muito dinheiro, aí já não vale a pena, a não ser que o dono abata o valor desse investimento no valor do seu imóvel ou que você tenha garantia que vai morar naquele imóvel por muitos anos. Aí imagina que raiva, se você reforma tudo, gasta mal grana, aí 2 anos depois o proprietário fala que não quer mais te alugar. É a mesma coisa que querer investir, trocar o motor e as 4 rodas de um carro alugado. Pô, o carro não é teu, então não vale a pena investir nisso, porque quem ganha é o dono. Sem falar que hoje é possível comprar um imóvel na planta com entrada parcelada. Então, em vez de gastar esses 10 mil na casa dos outros, pode ser bem melhor usar ele pra conquistar o seu próprio teto. Tem gente comprando imóvel na planta com entrada de R$500 por mês. Então, daria pra você usar esse dinheiro pra ir pagando mês a mês a entrada do seu AP e lá na frente você sair do aluguel. Aí lá sim, quando o imóvel for seu, você investir e reformar à vontade.
4: Se você tiver alguma dúvida, manda uma mensagem pra gente no WhatsApp da Mix, 11 98340 8000, e me segue nas redes sociais Primo Pobre no YouTube e arroba Eduardo Fieldberg no Instagram.
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0: agora faltando 3 para as 7, fechando o baú da Mix de hoje, Foo Fighters, Big Me. O baú fica por aqui, próxima edição amanhã a partir das 6. Vamos estar por aqui, né? Fazendo você curtir aí só as consagradas da Mix.
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11: Mix agora 7 em ponto. E aí, tudo bem? Excelente quarta-feira aí pra você. Vamos lá, né? Uma hora com seus pedidos musicais. Você entrando no ar, brilhando a partir de agora aqui na nossa programação, no Pede no Zap 11 983 408 mil. Já tem aqui a primeira participação de hoje. Vamos saber quem tá na parada.
12: Olá, Rádio Mix, aqui é a Jéssica de São Paulo. Eu gostaria de ouvir Swing do BTS.
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1: Mix agora 77, o som da Kelly Clarkson, Breakaway, aqui no Pede no Zap, 11 983 408 mil. É você interagindo, escancarando, invadindo aqui a nossa programação. Diz aí.
2: Oi, gente, eu sou a Marilda e falo de Andradina. Gostaria de ouvir os Skank e oferecer pra todo mundo que tá ouvindo a gente. Beijos.

0: Bom dia, Rádio Mix. Aqui é Felipe de Poços de Caldas. Manda aí aquela boa do Linkin Park, aqui direto da academia, treinando e ouvindo a Rádio Mix.
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1: Mix agora 7:25. Rihanna na parada. Rehab. 11 983 408 mil. Já já tem mais. Se liga aí.
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2: Diego Barone com uma dica imperdível de game agora, hein? É o Lego Batman, o legado do Cavaleiro das Trevas. Eu tô jogando e assim, já se tornou meu mais novo vício. Que perfeição, tá? Eles conseguiram juntar duas jogabilidades consagradas num único game. A do mundo dos jogos da Lego e a infinidade de pecinhas pra destruir e montar, cheio de quebra-cabeças e bom humor. E a do mundo do próprio Batman nos games. Sabe aquele jogo, o Batman Arkham City? Tem o Arkham Knight também, dois grandes sucessos. Então, é como jogar esses jogos, mas em formato Lego, mas vai muito além disso. Pra você ter uma ideia, na fase de introdução, você joga com o Bruce Wayne no caminho pra se tornar o herói, com todo o treinamento e que junta numa única história tramas de todos os filmes do Batman, entrelaçadas, encaixando referências uma na outra de um jeito muito criativo, e isso tá presente em todos os momentos. E tem diversas roupas famosas do Batman pra você usar, muitos outros personagens jogáveis, além da chance de pilotar várias versões do Batman. É gostoso de jogar, leve, divertido. Não é tão difícil, apesar que tem os desafios interessantes e celebra o personagem de um jeito único. O jogo Lego Batman, o legado do Cavaleiro das Trevas, está à venda para diversas plataformas. Me segue no Instagram para mais, @DiegoBaroneNoir, e lá tem o link para o canal Kryptonita no YouTube, onde eu apresento vários conteúdos desse universo.
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0: Se liga aí.
1: Bom dia, Mix. Aqui é a Gabriela de Porto Alegre. Toca aí Stress Out de 21 Pilots pra meu namorado Moisés tirar o stress dele. Beijo.
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1: Mix agora 7:47. O som do Run Republic, Need Your Love. 11983-4080. Vamos lá, agora a gente parte aqui pra última participação dessa primeira edição dessa manhã de quarta-feira. Diz aí.
2: Olá, Rádio Mix. Sou Eliane, daqui só pro Grosso do Sul. Eu gostaria de ouvir a música do Jota Quest. Qualquer música do Jota Quest, tá bom? Estou aqui no meu trabalho curtindo vocês. Um abraço.
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1: 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Mix agora faltando 5 para as 8. Fechando aí essa primeira edição do Pede no Zap. Imagine Dragons. Thunder.

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0: Mix agora 8h53, Drake e Justin Bieber na parada One Dance. Na volta tem um super mix, se liga aí.
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0: Mix agora faltando 2 para as 9. Vamos lá, agora tem um Super Mix aqui na parada. A Super Sequência chegou essa manhã de quarta-feira aí, 1 de julho de 2026. E a gente já escancara por aqui com Benson Boone, Beautiful Thing.
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1: Mix agora 9:37, fechando aí o Super Mix, o som da Bebe Rexha, New Religion.
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0: Justin Bieber na parada, Cold Horror. A parada é o seguinte, se liga só, na volta a gente mata saudades aí do ano de 2011 aqui na Mix, então cola aí.
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0: Mix agora 11:25, Marcelo Falcão e o Chorão Legado.
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0: essa é a música da Mix pra Copa do Mundo da FIFA 2026. Então fique aqui pra ouvir inteira a qualquer momento. 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
0: Mix agora, meio-dia e três, uma ótima tarde de quarta-feira pra você. E aí, tudo certo? Hoje, 1º de julho de 2026. Valeu pela sintonia. Agora é hora da gente curtir o Top Mix. Pra gente conferir as mais pedidas, as melhores da programação da Rádio Mix nas redes sociais e também aqui pelo WhatsApp no 11 983 40 86. A gente

Mix agora meio-dia e 10 e a terceira posição aqui no Top Mix, Alex Warren Ordinary. A quarta posição ficou com a Sabrina Carpenter Man Child. Vamos fazer o seguinte, antes da gente trazer aqui a segunda posição, a gente volta no tempo para relembrar uma das mais pedidas na programação da Mix no ano de 2008, NX0, Cedo ou Tarde. 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
1: Mix agora meio-dia e 20, primeira posição aqui no Top Mix. One Republic, Need Your Love. A segunda ficou com o Bruno Mars, I Just Might. Top Mix, você sabe, né? As melhores, as mais pedidas da programação da Mix. Acabou?
0: 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Daqui a pouco, 5 da tarde, tem mais.
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0: Mix meio-dia 26 e o Charlie Brown Jr. Ela vai voltar.
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0: mais um Baú da Mix Express, dessa vez voltando para 1991, ano em que o Guns N' Roses lançava Yesterdays. Música que fala sobre amadurecimento e a superação do passado. Prova disso é o videoclipe da música, né? Filmado em preto e branco, que misturava imagens da banda em um armazém com fotos de membros que haviam saído, né? Como o Easy, o Steven Adler. Isso aí foi para simbolizar o processo, né? De seguir em frente, viu? Então, bora recordar aqui no Baú da Mix Express, Guns N' Roses, som de 1991, Yesterdays.
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0: o som do Magic Root. Daqui a pouquinho a gente volta com o Super Mix.
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2: A Copa do Mundo FIFA vai colocar à prova não somente o talento, mas também a resistência das seleções. Para se ter uma ideia, a distância entre Seattle e a Cidade do México passa fácil dos 3 mil quilômetros. É praticamente cruzar um país inteiro entre um jogo e outro. Isso exige logística afiada, recuperação rápida dos jogadores e adaptação total ao fuso e ao clima. Ou seja, além dos 90 minutos, essa Copa também vai ser decidida no preparo fora de campo.
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2: Mix agora 1:01. Ótima tarde de quarta-feira pra você. Valeu a sintonia. Tá começando agora mais um Super Mix. Já sabe, né? 40 minutos direto. Muita música pra gente curtir. 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
1: Mix agora 1:22, Dua Lipa, Houdini, você curtindo aqui 40 minutos direto, muita música, é o Super Mix. 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
1: Mix agora 1:37, o Justin Bieber Pitches, pra fechar mais uma edição aqui do Super Mix. 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

0: Mix agora 12 em ponto usando o Pearl Jam Last Kiss.
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2: 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Ou seja, além dos 90 minutos, essa Copa também vai ser decidida no preparo fora de campo.
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0: Mix agora 2h57. Esse aí foi o Nath Roots, Quero Ser Feliz Também. Aguenta aí que já já a gente volta com músicas aqui na Mix.
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3: 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Ouça o que o seu cão tem a dizer do tratamento que ele gostaria de ter. 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
0: Mix agora 3 e 4. Tá no ar o Super Mix com 40 minutos de música direto, sem intervalo. É só dar aquele gás no volume pra curtir junto comigo.
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0: Pra começar tem Bruno Mars.

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1: Mix é para 3h28. Ligue com o iFollow Rivers e a gente continua com o Super Mix. São 40 de minutos de música direto, sem nenhum intervalo comercial.
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2: Vamos que vamos.

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1: Mix agora 3:38. Fechando o Super Mix com 40 minutos de música direto. Billie Eilish na programação. Birds of a Feather. Essa edição aqui acabou.
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0: peças foram três das mais pedidas por você em 2010. 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
1: A Copa do Mundo FIFA vai colocar à prova não somente o talento, mas também a resistência das seleções. Para se ter uma ideia, a distância entre Seattle e a Cidade do México passa fácil dos 3 mil quilômetros. É praticamente cruzar um país inteiro entre um jogo e outro. Isso exige logística afiada, recuperação rápida dos jogadores e adaptação total ao fuso e ao clima. Ou seja, além dos 90 minutos, essa Copa também vai ser decidida no preparo fora de campo.
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0: Mix agora 4h32. Tá aí o som do Imagine Dragons Demons. Já já a gente confere mais músicas juntos aqui na Mix.
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0: Mix agora 5 em ponto, Google Downs Iris. Já já a gente confere mais uma edição do Top Mix. Fica na sintonia.
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0: Mix excelente, tarde de quarta-feira, 1º de julho de 2026. A partir de agora, começamos mais uma edição do Top Mix com as mais curtidas por você lá no 11 983 408 mil. E pra começar na quarta posição, tem ela, Taylor Swift.

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1: Mix agora 5:13, daí a terceira posição, Vintage Culture, Meu Verão. Agora, voltamos para o ano de 98 para conferir aquela música bem curtida na época.
0: Pop Mix, 1998.
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0: 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Mix agora 5:22, fechando mais uma edição do Top Mix na primeira posição, Wonder Public e Need Your Love. Fica por aqui essa edição, tá voltando amanhã a partir do meio-dia. 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
0: News. Bom, e se você curte cinema e futebol, essa notícia é pra você. O filme Homem-Aranha, Um Novo Dia, ganhou um vídeo especial com um encontro que a gente não estava esperando. O vídeo mostra o personagem vivido por Tom Holland numa cafeteria, até ser surpreendido pela entrada de um craque argentino, Lionel Messi. Sim, ele...
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0: News. Bom, e se você curte cinema e futebol, essa notícia é pra você. O filme Homem-Aranha, Um Novo Dia, ganhou um vídeo especial com um encontro que a gente não estava esperando. O vídeo mostra o personagem vivido por Tom Holland numa cafeteria, até ser surpreendido pela entrada de um craque argentino, Lionel Messi. Sim, ele... Um craque argentino, Lionel Messi. Sim, ele...
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0: Caco, você não sabe o que aconteceu.
2: O que aconteceu, querido?
0: Estamos no segundo semestre de 2026.
2: Mas já?
0: Coisas que a gente não conseguiu fazer no primeiro semestre, não dá mais.
2: Nossa
0: Mas
2: senhora.
0: A boa notícia é que temos o segundo tempo de 2026 pra gente decidir o game da nossa vida. Atenção, apita o árbitro. Todo mundo entrando agora no nosso canal oficial. Tá vendo, gente? Nunca é tarde pra começar. Agora é oficial. Você que tá aí acompanhando o programa pela Rede Mix de Rádio, você também pode colar com a gente na nossa live. Isso quer dizer o quê? Que temos o nosso próprio canal, não é, Caco?
2: O Mix Tudo cresceu tanto que agora a gente tem o nosso espacinho, nossa casinha dentro do YouTube, né, Gi?
0: Exatamente. Então, você vai entrar lá agora, youtube.com, atenção, youtube.com/@mixtudonamix. Só estaremos através do nosso próprio canal. Então, nunca é tarde pra começar nem pra recomeçar. 1º de julho, canal oficial do Mix Tudo está online. Entra lá, vem resenhar comigo, vem resenhar com o Caco, que a gente está muito, muito feliz que a gente ganhou um canal. E assim, óbvio que a humilhação vai acontecer, né? Porque tem poucos inscritos lá, o canal é novo, tá novinho. Mas você que tá aí ouvindo o programa, pode ajudar a gente a mudar essa história. Vem ser parte da família Mix Tudo. Vou repetir, eu e o Caco. Aliás, faz um beatbox.
2: Peraí, você tem que cantar que então eu faço tá, em cima, vai.
0: Então tá.

0: arroba, mix tudo na
1: Nossa
0: ruim.
1: Senhora, mas a gente foi muito mal isso,
0: caramba,
1: cara.
0: Caramba, foi muito
1: ruim. Ih, já tocou o RH aqui.
0: Posso falar, eu tô arrependido.
1: Eu
0: vou
1: também.
0: Começar o programa de
1: tá
0: novo.
1: Tá bom, começa,
0: nossa,
1: vai.
0: Foi muito ruim.
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0: assiste na live.
1: Não, é bom que a gente gosta de pagar mico, a gente repete o mico duas vezes, né?
0: Ah, gente, a verdade tudo é uma bem. Só. Errando é que se aprende. Aprendeu que a gente tá agora no YouTube, só que com o nosso canal oficial, @mixtudonamix? Quem tá aí? Deixa eu ver se tem alguém aí. Porque agora é mato. O dia que a gente ganhar a plaquinha de 100 mil seguidores, não vem falar, tipo, ai, eu sempre estive, eu quero provas.
1: Eu sempre acreditei, eu tava lá desde o começo. Sim, ah, tava mesmo,
0: eu
1: cara?
0: Eu quero ver hoje esse mix tudo crescer no YouTube.
1: Ó,
0: entendeu?
1: Já chegaram aqui, ó, Bárbara de César, o Romeu Lee, Leonildo, Franciele também já colou, o Cauã, o Carlinhos, o Rafael, o James, o Real, tá todo mundo colando, então é o seguinte, tá faltando você. Se você não tá dirigindo, obviamente vale a gente lembrar, entra aí no seu aplicativo do YouTube, digita @mix, tudo na mix, segue a gente, se inscreve, porque enquanto rola a música, enquanto a gente tá no intervalo.
0: Aqui é perigosa.
1: Continua, e aí tem coisas que a gente fala na live que a gente não pode falar ao vivo também.
0: É os proibidão,
1: né?
0: Entendeu, galera? Cola com a gente então, né? A gente tá muito feliz que a gente tá com um canal novinho, mas obviamente a gente precisa da sua força. Então, se você gosta de mim, gosta do Caco, gosta do programa, quer que a gente cresça, que o conteúdo chegue cada vez em mais pessoas, a gente sabe que hoje o consumo tá muito nas telas, então por isso que o nosso canal é muito importante pra gente. Entra lá, youtube.com/mixtudonamix, dissipa o nosso conteúdo, dá like na live, vê fazer parte do primeiro dia oficialmente do nosso canal oficial.
1: Ó, começou o segundo tempo de 2026 e todo mundo teve ali as suas metas. A gente quer saber de você pra começo de conversa. Você vai colar com a gente e vai contar quais foram as metas que você atingiu e as que você ainda não conseguiu, que você vai empurrar pro segundo tempo. Mas a gente aqui no Mixtudo já tem uma meta.
0: A meta é o quê?
1: Uma a gente já bateu, que era ter o próprio canal.
0: Conseguimos.
1: Conseguimos. Agora a próxima meta que eu pretendo bater hoje, no dia de hoje, claro.
0: Pelo menos 1.000 inscritos.
1: 1.000 inscritos. Sabe 1.000 inscritos. A gente tá perto, cara. A gente tá perto.
0: Ô, gente, vai, dá uma animada aí, ó. Segundo semestre, estamos chegando, julho, em 2026, Mixtudo vai crescer muito e você pode colar com a gente e fazer história. Vamos lá, última vez, porque eu sei que é chato toda hora ficar falando isso. Ai, ativa o sininho, dá like na live. Mas galera, youtube.com/mixtudonamix, cola com a gente que a resenha é monstra. Sempre também tem convidados aqui, muita coisa acontece só na live, por isso que a gente fez esse canal, pra resenhar junto com vocês. Dito isso, meus amores, seja bem-vindo, segundo tempo de 2026. O que você não conseguiu fazer que ainda dá tempo de fazer? Esse é o nosso tema de hoje, @mixtudonamix no Instagram. Entra lá, manda áudio, pode mandar no meu também, no giza.on, e aproveita pra seguir também o nosso apresentador.
1: Cola lá comigo no @cacograndino, CACOGrandino no Instagram e no TikTok. E ó, já tô abrindo o contador de inscritos aqui na minha telinha.
0: É?
1: Fechou? Vou ficar acompanhando em tempo
0: Será
1: real
0: que a gente
1: aqui.
0: Bate pelo menos 1.000?
1: Eu tô com essa esperança aí. Eu acho que essa meta, pra começar, né, esse segundo semestre, já com o nosso novo canal, acho que é uma meta justa pra esse primeiro programa.
0: Gente, vamos botar uma pressão no YouTube? Vamos falar que o Mixtudo chegou? É, o Mixtudo chegou. Agora é oficial.
1: Agora é.
0: Vamos acabar com tudo. Mixtudo agora melhorou, não foi?
1: Melhorou.
0: Na música, você viu?
1: Tá melhor, né?
0: Melhorou.
1: Na verdade, não. Acho melhor a gente se arriscar, né? Nessa área.
0: Ah,
1: é,
0: não,
1: melhor.
0: Gente, eu acho que cada um no seu quadrado. Vamos
1: Exato.
0: De música, mas música boa, ó.
1: Vamos.
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1: Gente, sabe aquela parada que a gente não conta, a gente não espera e acontece?
2: O quê?
1: Aos 45 de 2026, ganhamos o canal!
2: Agora sim!
1: Nossa, Caco, quantos anos de programa pra ganhar um canal?
2: Acho que uns 9.
1: A gente tá reclamando aqui mesmo ao vivo?
2: Calma, Kelly, calma.
1: Caco, a gente ganhou um canal no YouTube. Gente, o negócio é o seguinte, no nosso canal do YouTube, que a gente tá em clima de festa porque a gente tá abrindo o segundo semestre de 2026 com essa conquista, tá vendo, gente? Nunca é tarde. A gente tinha essa meta em janeiro. Aí, de repente, sumiu a meta. Aí, agora a meta parece que aconteceu. Agora a gente tá no youtube.com/@mixtudonamix. E por incrível que pareça, Caco, você viu tanto de gente que tá chegando às nossas graminhas?
2: Eu tô vendo, inclusive, aqui, eu tô com o contador, ó. A gente pulou já mais de 150 inscritos só nesse começo do programa,
1: hein? Vamos bater 1000 inscritos? Ô, galera, o que acontece? Ajuda a gente aí. Só tem terra, a gente quer ter mato. Aí depois a gente vai carpir, a gente vai fazer umas plantinhas, uma plantação, que assim, tá ali nascendo, a graminha tá aparecendo, entendeu? E olha lá, tem uma graminha aqui, ó, o Leonildo Oliveira, a Márcia Sejas, o Matheus também, mais uma graminha chegando, Fernanda Carmelo, um beijo pra você, meu amor, caramba! Dani, beijo pra você também, like na live, porque o YouTube vai sentir a pressão da gente chegando.
2: Já tá sentindo a pressão, mas é o seguinte, agora eu vou botar a pressão, sabe, em quem?
1: Em quem?
2: Em você.
1: Ai, ai, ai.
2: É.
1: Que foi, cara?
2: Eu quero saber.
1: O quê?
2: Quais foram as metas que Giza.on fez pro primeiro semestre, que chegou, que conseguiu conquistar, mas aquelas que você já empurrou pro segundo tempo. E é o seguinte, só tem segundo tempo, não tem prorrogação em 2026,
1: tá bom,
2: já tô avisando.
1: Lá. Estudar inglês um pouquinho todos os dias, coloquei
2: check
1: como meta 2026, não check.
2: Não
1: comecei
2: check?
1: Retomei ontem.
2: Tá brincando.
1: Ah, não, falei, não, no segundo semestre eu preciso.
2: Ah.
1: I need to do this. Tá vendo que já tá começando a ter resultado?
2: Já tá começando.
1: Exato. Aí, I need to improve my English. Ou seja,
2: tá good.
1: De ontem pra hoje tá muito good.
2: Tá good.
1: Outra coisa.
2: O quê?
1: Cortei. Galera, vamos lá, vamos comigo? Quem topa? Eu fiz uma parada com os meus irmãos ontem e vale a pena pra todo mundo que tá ouvindo o programa. Tem meta que a gente não consegue porque a gente precisa de disciplina. Nada como fazer algo em grupo pra isso dar certo. Eu criei um grupo com os meus irmãos e com a minha esposa escrito: mente fraca nem entra.
2: Vixe Maria.
1: Se saia. E o grupo é pelo menos duas coisas que a gente quer melhorar nesse segundo semestre. Claro que a gente começou com uma quarentena. Então, Giza cortou refrigerante, Giza cortou cerveja, álcool no caso.
2: Cê, não, pera aí, vai.
1: Eu juro, cortei.
2: Você tá falando sério?
1: Eu tô, calma, 40 dias.
2: Você tá 40 dias sem beber uma cervejinha.
1: Não, eu vou começar. Ah, eu comecei.
2: Você começou?
1: Eu comecei ontem.
2: Ah.
1: Pra fazer o esquenta e aí eu vou 40 dias, assim, entendeu?
2: Entendi. Eu achei que você já tinha feito essa meta.
1: Não, eu fiz porque, assim, muita meta ficou pra trás.
2: Tá,
1: então agora
2: então eu vou te mandar. Uma brincadeira, o cara
1: não
2: quer
1: me
2: provocar,
1: manda, não,
2: né?
1: Me manda.
2: Eu vou
1: não
2: te mandar
1: manda
2: todo
1: cerveja,
2: dia uma fotinho no WhatsApp aqui, eu tomando aquela gelada gostosa.
1: Mas adivinha por que eu criei
2: ainda bem
1: esse
2: que tá
1: grupo?
2: Frio, tá? Ainda bem que tá frio, que aí eu não vou beber também.
1: Agora vocês pensam por que eu criei esse grupo?
2: Por quê?
1: Pra ajudar os meus dois irmãos a pararem de fumar.
2: Olha, isso é muito bom.
1: Então eu não vou beber, vou treinar todos os dias de segunda a sexta, vou estudar inglês, não vou tomar refrigerante, né? Eles não vão fumar mais,
2: estão
1: na meta, e aí meus outros irmãos, cada um com uma meta, entendeu?
2: Cada um tem uma meta,
1: porque,
2: né?
1: Porque, gente, nunca é tarde, eu sei que tem metas que a gente coloca pra esse ano, que a gente vai deixando pra depois. Se a gente não consegue sozinho, segura a mão de quem tá contigo e vambora, cada um no seu cada qual, mas rumo ao mesmo objetivo, melhorar.
2: Melhorar sempre. Eu também tinha algumas metas, algumas eu cheguei, outras não, mas tá tudo bem, eu vou empurrar algumas delas pro segundo semestre, mas a gente quer saber de você, então você vai fazer o seguinte, você vai contar pra gente no nosso Instagram, cola aí no @mixtudonamix no Instagram, aproveita, já se inscreve, segue a gente lá e manda o seu áudio contando, e aí, quais foram as metas que você planejou pro primeiro semestre, que você conseguiu atingir, e aquelas que você vai dar uma forcinha, vai agora,
1: cara,
2: pro segundo tempo
1: tem
2: também.
1: Tem que começar, quando começa as coisas já começam a mudar, give me áudio.
2: Give me áudio.
1: There's audio here?
2: Não acredito.
1: No,
2: mas
1: I
2: sabe o que tem?
1: I don't believe.
2: Estamos quase em 900 inscritos, querido.
1: Não, não é possível.
2: Essa meta a gente vai chegar muito rápido.
1: A gente vai bater a meta?
2: Vai chegar, cara.
1: Ô, Caco, quando
2: vai
1: a
2: chegar.
1: Gente chega na meta, a gente faz o quê?
2: A gente dobra a meta.
1: Dobra a meta.
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1: I don't know why, porque você ainda não está no nosso canal.
0: Eu também não entendi.
1: Eu não entendi o porquê.
0: Por que não?
1: Vai lá, youtube.com/@mixtudonamix. A gente tá feliz demais que a gente tá começando o segundo semestre de 2026 com um canal próprio. Só tem graminhas do amor lá. E eu tô chamando vocês de graminhas. Vem com a gente enquanto tudo tá mato, porque quando a gente crescer muito, vai ser da hora lembrar que vocês colaram com a gente no nosso primeiro dia do canal oficial do Mixudo. Ô, Caco. Alguém mandou na live que a filha fica me imitando. Tentando fazer locução. Aí eu falei assim, manda pra gente.
0: Eu quero ouvir isso aí.
1: Chegou? Vamos ver?
0: Bora.
1: No caso, ouvi, né?
2: Oi, Gisa, aqui é a Alicia Belmonte.
1: Um beijo. É ela.
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1: Ganhou música, linda, amém.

0: Marco, você não sabe o que aconteceu.
1: O que, querido?
0: Esse negócio aí que a gente ganhou um canal oficial no YouTube, Mix Tudo na Mix. Galera, entra lá, youtube.com/mixtudonamix. Do nada, assim, ó, no estalo de dedo, temos dois convidados no estúdio.
1: Eita! É verdade,
0: mas
1: cara.
0: A gente não vai revelar
1: não
0: pra quem
1: vai.
0: Tá no rádio, sabe
1: não por quê?
0: Porque hoje a gente quer as pessoas também na live. Porque a gente tem o nosso canal próprio.
1: A gente tem o nosso canal próprio. Inclusive, se você tá aí de vacilação, vamos falar português bem dizer de boca abrida.
0: Isso aí, vai.
1: Entra aí no aplicativo YouTube, digita @mixtudonamix. Digitou? Boa. Agora você vai ver, abriu o canal. Agora você coloca aí no botãozinho, você clica em se inscrever.
0: Tá frio aqui, não tá?
1: Tá frio.
0: É, um spoiler.
1: É, um spoiler.
0: Spoiler do nosso convidado.
1: É.
0: Mas aí esquenta, porque a nossa... Peraí, tô confusa. Tá. youtube.com/mixtudonamix. Quem entrar vai saber de
1: quem
0: tá falando.
1: Já tá sabendo,
0: mas
1: na
0: tá
1: verdade.
0: Frio, não tá?
1: Tá frio.
0: Tá muito frio.
1: Tá frio.
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0: 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Tá na hora do É da Sua Conta. Gente, eu amo esse momento. A gente aprende tanto, né? 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E hoje a Fabizinha tá aqui com a gente. Estamos falando de metas. E aí a gente pensou o seguinte: nada mais justo do que trazer algumas dúvidas dos nossos ouvintes para eles conseguirem cumprir algumas metas com a sabedoria que o É da Sua Conta traz junto com a Fabizinha. Fabi, ótima noite para você. Tá preparada para responder algumas perguntas dos nossos ouvintes?
9: Boa noite, Giza. Todo mundo ligado aqui no Mix, tudo preparadíssimo. Pode mandar aí que a gente vai respondendo aqui.
10: Boa, a gente sempre fala sobre tudo, mas é tão legal também abrir esse espaço, né, para os nossos ouvintes. Eu fico muito feliz, assim. E todo mundo que tiver dúvida, galera, é só mandar lá no nosso arroba Mix Tudo na Mix, que a gente seleciona pra Fabizinha, assim, pra mais e mais episódios aqui. Mas vamos lá, primeira pergunta enviada pela Mirete. Ô, Mirelle, né? Tô precisando usar óculos, mas vamos lá. Se eu pegar um empréstimo, Fabi, eu vou pagar juros mais altos ou mais baixos que no cartão de crédito?
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10: Que da hora, agora vamos lá. Pergunta, né, dúvida sanada da Mirete. Agora vamos com a pergunta, deixa eu ver aqui, da Júlia. Vamos lá, como funciona o crédito do trabalhador, Fabi? Qual o diferencial desse tipo de empréstimo?
9: Bom, Giza, o crédito do trabalhador é um empréstimo oferecido para quem tem carteira assinada.
10: Ah, tá. Tá?
9: Nesse tipo de empréstimo, as parcelas são descontadas da folha de pagamento. Então, por isso que as taxas de juros costumam ser mais baratas, né? 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
10: Muito bom, galera, gostaram? Só que tem uma coisa, Fabi, eu falei pro pessoal mandar aqui no arroba Mix Tudo na Mix, mas eu acho que eu vou mudar, sabe por quê? Como você tá aí sempre atendendo a galera, é melhor ir nesse canal e aí você seleciona e manda pra gente as perguntas. Então, galera, presta bastante atenção. Quem tiver mais perguntas sobre finanças pode mandar direto pro site. Anota aí, é o site do É da Sua Conta, é isso, né, Fabi?
9: Exatamente, agora o É da Sua Conta tem um site e aí todo mundo que ouve pode mandar suas dúvidas, mandar suas perguntas e aí a gente responde aqui no programa, né? Você também pode acompanhar aí o conteúdo de outras edições. 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
10: Posso falar? Tamo juntas, sabe por quê? Hoje a gente inaugurou o nosso canal, o arroba Mix Tudo na Mix, né? No caso do YouTube, que é o nosso canal oficial, bem no dia que se anunciou, então, agora esse espaço também do É da Sua Conta, da hora, né?
9: E demais, é sincronicidade aí pra gente, né, seguir junto e conseguir atingir as metas, né, pra esse segundo semestre aí de 2026.
10: 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E Fabi, amanhã tem mais, você volta, né?
9: Com certeza, um beijo pra vocês e até amanhã.
10: Beijo! Caco.
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10: A gente não vai pra música, sabe onde a gente vai?
1: Pra onde?
10: Nós vai descer. Vai descer, descer lá pra descer. Seja bem-vindo, Pinguim!
12: Muito obrigado, muito obrigado. Satisfação enorme estar aqui com vocês.
1: Gente, seja bem-vindo, meu querido.
10: A brincadeira é que o cara é do ABC. ABC São Paulo.
1: São Paulo.
10: Não é o outro ABC, né? Não, Pinguim?
12: É o ABC, ABC. Ribeirão Pires.
10: Ribeirão Pires?
12: É ali próximo de São Bernardo, Santo André, Mauá. Aí chega em Ribeirão.
10: Boa. Agora também, Caca, a gente não vai pra música, sabe por quê?
1: Por quê?
10: Nós vamos tomar um tacacá. Vamos lá. Fica de boa. Não é? Bruna Magalhães, que é isso? Que mistura boa, seja muito bem-vinda, cantora, compositora também aqui com a gente nos estúdios.
13: Muito obrigada por esse convite de estar aqui na Mix, muito legal. É uma das metas que eu tinha também era fazer programas de rádio, assim, participar de programas de rádio, eu tô amando.
10: Você tá feliz? A gente também tá muito feliz, cara.
13: É muito legal, assim, é muito novo. E eu acho que faz parte do sonho de qualquer artista, tá na rádio divulgando seu trabalho.
10: Faz toda a diferença, não faz? E o Caco tá aqui, ele é a prova disso, né? Ele é baixista do NX Zero. E da onde ele é, vocês estão agora, né?
1: Exatamente. E vou te falar, quando vem pro rádio, aí furou a bolha, meu querido.
10: Caramba.
1: Aí furou a bolha, legal.
13: Muito legal.
10: Uma história muito legal, gente, do Pinguim é que ele começou muito cedo, né? A gente tava falando aqui sobre metas, né? Como é difícil, às vezes, a gente alcançar algum lugar, chegar no rádio, falar pra tanta gente. Cara, eles estão agora aqui na Mix, mas eles trabalham há muito tempo já. Desde quantos anos você, Pinguim?
12: Nos meus 18 anos de idade, eu comecei a escrever, compor música.
1: Caramba, cedão.
12: E eu não tocava nada, né? Aí fui atrás de amigos que tocavam, vamos fazer isso, virar música. Aí fiz uma banda, tinha uma banda chamada Lohama. A gente foi bem, fizemos músicas autorais, lançamos tudo. Aí veio a pandemia. Aí acabou com tudo, cada um seguiu o seu caminho. Fiquei um tempo afastado da música, adoeci, tive casos graves de depressão, ansiedade.
10: Colongidade, não dá, cara.
12: Entendeu? Aconteceu, eu tomava alguns medicamentos, tirei, deu um
1: tuinho. Uma bagunçada, né?
12: Mas tá bom que eu cresci muito com isso, entendeu?
1: Uhum.
12: Isso nas minhas letras você vê que eu falo um pouco disso, mas de uma maneira leve, sutil. Não quero ficar levando história triste pra todo mundo. Aí uma das minhas metas é voltar pra vida, né? Tipo, voltar a viver. Inclusive o nome do EP que eu lancei chama Volte a Viver, né? Aí das metas voltar a andar de skate, que eu tava parado, voltar a fazer louco, música. Né? Então essas são as minhas metas. E graças a Deus tá dando tudo certo.
10: Uou!
12: Tá rolando.
10: Que da hora, né?
1: Pô, deu pra perceber que algumas metas já foram, deram um check, assim. E agora a meta de estar aqui na Rádio Mix deu check também.
10: Mano, o produtor do NX Zero, o cara que produziu o NX Zero, Mamonas Assassinas, ele foi lá e falou assim: Pinguim, bora. Que acabou. Não quero você mais congelado. Vai ser um pinguim diferente.
1: Um pinguim diferente.
10: Agora, Bonadinho, né?
1: Exatamente. Quero saber essa relação. Como é que começou? Enfim, vocês se conheceram, né? E o Rick fez o convite pra produzir seu disco. Conta pra gente.
12: Cara, eu achei uma ponte que o Matheus trabalha lá com o Rick, eu vi ele fazendo um post no Whistles, eu comentei que a gente tem que dar um jeito de chegar no
1: Rick. Sempre, né?
12: Eu sou um cara influente que conhece todo mundo da música e deu certo. Nessa ele apresentou minhas músicas pro Rick, passou coisa de 2, 3 dias, falou, tá com moral, hein? O Rick falou que vai produzir esse som aí. Falei, demorou, bora.
1: Na hora você nem acreditou, né?
12: A gente não cai a ficha, né?
1: Foi a mesma coisa quando o Marcão do Hangar 110, ele deu um toque e falou, o Rick Bonadil vai vir aqui ver o show de vocês. Falei, tirando, mano. Você acha que o cara, meu, vai sair lá na casa dele e vai vir aqui? Não é que ele foi, velho.
10: Caramba,
1: e ele apareceu lá do Neida.
10: E o cara é referência.
1: Referência total, né?
10: Os grandes nomes, né?
12: Ele sabe o que ele faz. E uma das músicas, eu mandei 4 músicas pra ele, né? E uma das músicas, o refrão, eu precisava de uma voz feminina.
1: Sim.
12: E eu falei pra ele, ô Rick, vou precisar de uma voz feminina. O zoinho dele assim brilhou. Eu falei, não, relaxa que eu tenho a pessoa
1: já
12: certa.
1: Já tem.
10: Ah, peraí, calma.
1: A pessoa certa tá aqui no
10: caso. O mesmo cara que te encontrou foi o cara que chamou você, Bruna.
13: Sim.
10: Como que foi a sua história com o Rick Bonadil?
13: Eu sou artista lá da gravadora do Rick, a Midas, desde 2020.
10: Uh-huh.
13: No auge da pandemia, o Rick começou a fazer lives pra descobrir novos artistas.
10: Olha,
13: e
10: que
13: ele
10: legal.
13: Chamava do reality mais democrático do planeta, porque ele chamava pessoas aleatoriamente na live pra ele ouvir as músicas e tudo. E ia muita gente na live dele. E aí eu comecei a tentar. Tentei uma semana, não foi. Tentei outra semana, e me arrumava toda pra live. Aí não chamava. Aí na terceira semana eu já tava deitada na rede, assim, esperando. Aí minha mãe, tu não tá nem arrumada, e se ele te chamar? Eu falei, ai mãe, muito difícil, tem muita gente. Aí 5 segundos depois apareceu, você vai
10: atenção,
13: entrar,
10: preste muita atenção.
13: E aí eu comecei a cantar na live pra ele, ele amou. E
10: mas assim, sem nada, Bruna, tipo, capela?
13: Não, toquei violão.
10: Aí você tocou violão,
13: toquei,
10: né?
13: Toquei violão, falei, Rick, espera que eu vou pegar meu violão. Aí comecei a tocar. E ele amou e me contratou, sem nunca ter me visto pessoalmente.
10: Ah.
13: E me mandou logo a minuta do contrato, falou pra gente produzir a primeira música. E eu marquei já de ir pra São Paulo e vim pra cá, né?
10: Gravei. Cara, se fosse nessa época de IA, você ia achar que era golpe.
13: Ah,
10: ainda
13: com
10: bem
13: certeza.
10: Que aconteceu 5 anos atrás, Caco. Porque assim, mano, Rick Bonadil na live, manda minuta, assina. Você faz parte da minha gravadora, uma das maiores que a gente tem. Você tá maluco,
1: muito louco,
10: cara?
1: Assim, uma coisa meio que me passa até um filme na cabeça, né? Porque acho que o sonho máximo de um artista é assinar com uma gravadora, é conseguir um bom produtor, um bom empresário, conseguir tocar a sua música na rádio, chegar ao máximo de pessoas possível.
10: É.
1: Quando chega esse momento dessa primeira oportunidade, como vocês tiveram com o Rick, que foi o mesmo filme que tá passando na minha cabeça aqui, é aquele momento que você dá um estalo e fala, cara, vou agarrar essa chance, aí você começa a desenhar exatamente aquilo que você quer pra você. Exato. E como você vai chegar lá. Agora, de vocês dois, O que vocês estão preparando agora pro segundo semestre? A gente quer saber.
10: É, coisas bem pessoais agora, tá? Junta tudo. Pega
1: trabalho,
10: tudo.
1: Coisa pessoal.
10: E podem falar que tem, pode falar porque não tem ninguém ouvindo.
1: Não tem ninguém?
10: A gente desligou.
1: Só tem 47 afiliadas com a gente agora.
10: É, o Brasil todo.
12: Eu tudo quero voltar a tocar, cara. Essa é a realidade. Fiquei muito tempo parado e isso faz parte de mim, eu tinha esquecido dessa parte, né? Agora voltando a ensaiar, inclusive a gente toca o Mandando X0.
1: É mesmo?
10: Eu sei,
1: só
10: eu vi nos ensaios.
1: Qual?
10: Como é que é a palinha? Como é que é a palinha, Pinguim? Vai que eu te ajudo, sou boa nisso.
12: Do NX0?
10: É?
12: Quando eu não tenho mais pra onde ir.
10: Tá vendo? E ele tem essa pegada meio... Acho que a gente pode falar, né, que o Pinguim, ele carrega bastante coisa do Charlie Brown, do Rapa. Tem também essa pegada NX0, total, né? Total. Que da hora, desde sempre
1: que. Cadê sua franja, cara?
10: Cadê sua franja?
1: Tu.
10: Tá na barba, é outra história.
12: Vida, começa a ficar calmo.
10: Mas assim, é interessante os novos artistas, né? Essa galera que tá chegando também, que tem uma mistura de tudo, né? O rap, o rock, o hip hop. Você traz muito disso, não traz, Pinguim?
12: Foi o que eu cresci ouvindo, eu sou geração anos 90. Era Link Park, Limp Bizkit, P.O.D., Rage Against.
1: Ô, coisa boa, né? Brasil. Nossa, continua. Tá muito bom.
10: E olha que da hora, galera. Eu falei agora há pouco na live que eu adoro quando dois artistas, assim, de lugares totalmente diferentes, assim, eu tô falando geograficamente também, sim, né? Que você é de São Paulo, ela de Belém. E de repente também na música, a música ela se encontra, mas ela acaba tendo também suas editorias, a sua distância. Então, pensa, um hip hop, um rock, um reggae, pra uma coisa mais calma, o MPB que a Bruna traz. Esse encontro aí, cara, foi surpreendente, né, não, Bruna?
13: Ah, é muito legal quando a gente vê que combina tanto, que já tiveram outras músicas na história da música brasileira que foram parcerias muito improváveis, assim, e fica tão lindo, porque é uma coisa que é diferente, combina, é muito bacana.
10: Hoje a gente vai soltar o som deles aqui.
1: Vai soltar, mas eu quero saber da Bruna também, quais foram suas influências aí ao longo da sua formação musical?
13: Nossa, eu sempre escutei muito Gal Costa, Marisa Monte, Vanessa da Mata, Thier, Adriana Calcanhoto, Fafá de Belém.
1: Fafá de Belém também.
13: Sim.
1: Agora eu vou jogar a braba.
10: Joga braba, que sabe, porque qualquer coisa a gente sai correndo pra
1: não,
10: música,
1: não sai correndo,
10: vai.
1: Não. Calma aí.
10: Pois você sabe.
1: Eu quero uma meta de vocês dois. Que uma hora vocês vão ter algumas participações nos próximos trabalhos de vocês também, além do que vocês fizeram juntos. Qual seria a sua meta de participação, Bruna, e a sua meta de participação, Pinguim? Você fala assim, caramba, o dia que eu gravar um som com esse cara, ou a Bruna com essa pessoa, vou ter riscado ali mais um check na minha vida.
12: Seria um sonho, né?
1: Um sonho.
12: O meu é o Falcão.
1: Falcão?
12: Ele tava aí.
1: Tava aqui esses
10: ele
1: dias,
10: é nosso,
1: inclusive.
10: Hein? Ele é nosso. Ah. A Mix e Falcão, tipo, mesma coisa.
1: Gol atrás de gol.
10: É, gol atrás de gol.
12: Bruno Martini, né, que fez com o
10: Bruno Martini também.
1: Ele mesmo.
10: Mas pô,
1: é uma boa meta. É. E você, Bruna?
13: Nossa, Marisa Monte.
1: Marisa Monte?
13: Olha, certeza.
10: Que top, cara. Muito diferente.
1: E posso falar? Isso aqui vai envelhecer bem.
10: Vai envelhecer bem.
1: Porque um dia, quando vocês gravarem com esses artistas que vocês querem tanto gravar, vocês vão lembrar, foi lá no Mix Tudo que a gente falou exatamente sobre isso.
10: Agora me fala uma coisa, Pinguim. Você também é do reggae. E Maneva?
12: Maneva é muito bom.
10: E aí?
12: Só que a galera fala da minha voz muito parecida.
10: Não, é por isso mesmo. A voz do Thales. Você poderia anunciar Maneva, Saudades do Tempo, com a sua voz do Thales?
12: Saudades do Tempo, com a voz do Thales.
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1: Ô, Caco, a gente tá com o filho do Thales aqui do Maneva. Dá um salve aí, fala assim, ó, salve aí, galera.
2: Salve, salve, galera.
1: Aí, cara, mas pô, é o pinguim, pô, eu não tô entendendo nada.
3: Eu não sabia que o Thales tinha filho desse tamanho, cara.
1: Agora, tá doido.

0: pigarro.
1: Nada, limpinha.
0: Aí vem o pinguim todo pigarro do mundo.
1: Tem tipo a risada do Coringa.
0: Exatamente. E aí, isso me deixa muito curiosa pra música dos dois juntos.
1: É mesmo?
0: Como rolou esse feat? A gente vai tocar essa música.
1: Vai tocar?
0: Mas primeiro eu vou pro intervalo.
1: Ah, vai
0: e
1: pro
0: daqui
1: intervalo.
0: A pouquinho eu volto.
1: Mas por que você faz isso e deixa a gente no suspense, Kelly?
0: Ah, porque eu gosto disso, cara.
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0: E esse é o melhor programa do Brasil. Mix Tudo na Mix. Ganhamos um canal. Ganhamos um canal. Arroba Mix Tudo na Mix no YouTube. E aí a gente só fez um pedido, porque ali não tinha nem mato, só terra. Falei, mano, tem que nascer umas graminhas lá hoje. Não foi caro.
2: E tá nascendo graminha. Na verdade, estamos com 992 graminhas já. Faltam 8 graminhas pra gente bater a nossa meta de hoje. Aliás, a gente já começa o segundo semestre batendo a primeira meta, que é oficialmente lançar o nosso canal, certo?
0: Conseguimos.
2: E a segunda meta no primeiro dia do segundo semestre também é o quê? É conseguir 1000 graminhas.
0: 1000 graminhas pra gente chamar de nossas. E aí, falando em graminhas, galera, vamos falar agora do matagal, da plantação deles. Os nossos convidados de hoje, Pinguim, Bruna Magalhães. Gente, hoje em dia, trabalhando com a internet, vocês também precisam, né? Tá ali, conversando com a galera, se fazendo presente também nas redes sociais. Isso é muito importante, não é, Bruna?
3: Super, super. Hoje em dia a gente constrói essa proximidade com a nossa audiência é desse jeito, é mostrando a nossa realidade, nosso dia a dia no estúdio, fazendo show, nos bastidores. As pessoas se sentem fazendo parte daqui.

0: aquilo, e isso tudo vira uma grande comunidade, né, de fãs. É muito bonito de ver essa conexão com as pessoas e a conexão que elas têm com a nossa música e com coisas que são tão pessoais e que deixam de ser só nossas e começam a fazer parte da vida das pessoas.
1: É que a música, Caco, ela sai de algum lugar. E
2: sempre.
1: Geralmente a origem, ela é muito interessante, tanto quanto a música. O que, que as pessoas mais gostam de ver, assim, que você mostra nas suas redes sociais, Bruna?
0: Ah, elas gostam de ver a história por trás das músicas.
1: Ah lá, viu, Caco? Bastidor.
0: Que é os bastidores, bastidor. As histórias da vida, as fofocas, né? É, sim. Eu sempre tenho uma história diferente pra contar por trás de cada música, e isso, todo mundo fica curioso pra saber, né? De onde que vem aquela frase, por que que eu escrevi aquela palavra. Então, eu acho que é muito disso, assim, as pessoas querem saber da vida do artista e de tudo que tem, assim, nesse dia a dia.
1: Sim. É da hora isso, né?
2: Mas tem uma coisa também que eu queria perguntar pra vocês, que vocês compõem também as próprias letras,
3: sim,
2: né? Vocês,
3: sim,
2: dois são compositores também, além de intérpretes. Tem algum momento que você fala, essa música eu não vou falar literalmente sobre a história dela? Porque tem muitos autores que também preferem guardar pra si a história real da música, pra deixar literalmente a subjetividade da música comandar. Então, ela bate de um jeito em cada pessoa. Tem algum momento que vocês falam, não, essa aqui eu não vou revelar a história, vou guardar e deixar as pessoas tirarem as próprias conclusões?
3: É, com o tempo que a gente vai compondo, a gente vai pegando a manha do jeito que as pessoas vão entendendo, como vai chegando também. Algumas coisas, às vezes, até por cautela também, que você fala, não vou direto, reto no assunto, que senão elas podem interpretar de várias outras maneiras e vai ser meio agressivo. Então, vamos pra esse lado. Mas sim, acontece muito disso aí.
2: Deixa a pessoa
3: viajar na dela, e às vezes é bom ver a reação das pessoas. Caraca, ela tá entendendo melhor do que eu tô falando.
2: Então, é exatamente sobre isso também. Quando vocês veem o impacto que a letra da música que vocês fazem tem na vida das pessoas, isso é mais um gatilho pra vocês continuarem a compor, a continuar a contar as histórias de vocês também?
3: Com certeza, com
1: certeza. Agora eu fiquei curiosa.
0: Sim,
1: já que o Caco entrou nessa pauta, né? A gente tá aqui falando pro Brasil inteiro, pro mundo, né? Através hoje das redes sociais, através do YouTube, do nosso aplicativo aqui da Rádio Mix. Eu tenho certeza que nesse mundão alguém agora tá conhecendo o trabalho de vocês. Vocês costumam compor sobre o quê, Pinguim? Você é mais sobre o quê?
3: Eu sou realista, eu escrevo sobre tudo que eu vivo mesmo. Cada frase de uma música minha, eu posso falar, isso foi isso que aconteceu, isso foi isso que aconteceu.
1: Ah,
3: né?
1: Sobre
3: eu tava vivendo
1: a
3: por
1: realidade.
3: Isso. É realidade.
1: E você, Bruna?
0: Ah, eu escrevo sobre todas as histórias de amor que eu vivo. Adoro contar. Assim, falar de saudade. O amor é um sentimento universal, né? Então, eu acho que isso facilita das pessoas se identificarem. Às vezes é o que tá escrito naquela música é o que ela quer dizer pra pessoa que ela gosta. Ou, tipo, uma sensação de não conseguir dizer, pro, sei lá, tá numa friend zone, ou tá querendo uma pessoa há muito tempo e não tem acesso. Ou alguém que já deu errado alguma coisa e quer voltar. Então, eu acho que é uma forma de expressão não só nossa, mas pras outras pessoas, né? Então,
1: total,
0: eu gosto de falar de amor, de saudade, da vida também, de reflexões que eu tenho sobre o tempo, sobre o futuro, o passado. Então, é uma viagem.
1: Você já fez vários feats, inclusive, né? Com grandes nomes da música, não foi,
0: sim,
1: Bruna?
0: Sim, eu tenho vários feats com pessoas que eu admiro tanto, que é uma realização muito grande, assim, na minha carreira. Teve feat com Rubel, com a Raquel Reis, com a Thiê, com Titãs.
1: Que da hora.
0: E Carlinhos Brown também, com Raiz Brasileira.
1: Ajahu, como é que ele fala?
0: Ajayô!
1: Sabe por que eu peguei essa palavra agora?
2: Por quê?
1: Porque geralmente quando ele apresentava aquele programa na Globo, toda vez que ele ficava muito feliz, ele fazia o quê pra galera?
0: Ajayô! Batemos 1000 inscritos!
1: Com você escrever essa história e trazer dois artistas incríveis. Inclusive, tô mandando um beijo aqui pra quem tá comentando, né? Aliás, é pra gente mandar beijo pra quem tá comentando. Muita gente mandando aqui na live, youtube.com/mixudnamix, parabenizando a gente pelo nosso canal próprio agora. Muita gente, o Caco, chegando pela primeira vez aqui, conhecendo os nossos artistas que estão aqui também, vivendo esse momento histórico pra gente e pra eles que estão pisando no rádio, que também era um sonho, né?
3: Com certeza.
0: Demais.
2: Eu tô achando que a gente trouxe uma dupla aqui que deu sorte pro Mixtudo, hein? Será que o Mixtudo tá dando sorte pra eles também? Eu acho que tá.
1: Eu não sei, mas eu vou dizer uma coisa.
2: Diga.
1: O Mixtudo é um programa nacional. Toca a música aqui, reverbera no Brasil. E vocês estão pisando aqui pela primeira vez, Together, né?
0: Yeah.
1: Com uma música escrita pelo Pinguim.
3: Sim.
1: Que tem a parte da Bruna Magalhães também na voz. Porque assim, eu sempre acho uma coisa, gente. A composição da letra é uma coisa, mas quando a outra pessoa entra, ela não deixa de ser compositora também, porque ela traz a energia dela.
3: Total.
1: Então é um feat incrível que a gente vai ouvir pela primeira vez na Mix.
2: primeira vez agora, agora, agora?
1: Ah, claro.
2: Bom, então já vamos fazer o react aqui na live.
1: É a música da comemoração do nosso canal oficial, da primeira vez deles aqui na Mix. É a música pra eles comemorarem esse feat. É a música pra gente agradecer todo mundo que acompanha o trabalho do Pinguim, que acompanha já o trabalho da Bruna e que vai fazer essa música tocar muito aqui na nossa programação.
2: É só pedir.
1: Claro, os nossos ouvintes do Mix Tudo. Só que assim, você sabe, né, Caco? Quem tem música aqui pela primeira vez no Mix Tudo, a gente não anuncia, né?
2: Não anuncia.
1: Os artistas,
2: é,
1: né?
2: Claro, tipo, é o pedágio, né,
1: tipo,
2: que
1: assim, salve Brasil, aqui é tal, e essa é a nossa, sabe essas coisas?
2: Não, é tipo, a galera sabe fazer, inclusive já vamos dar aquele media training, né? Vocês podem anunciar a música de vocês, meus queridos?
3: Me faz melhor agora, Pinguim.
0: Bruna Magalhães, aqui na Mix.
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1: Caco, a gente pediu tanto, mas a gente pediu tanto um canal no YouTube, né? E ninguém falou pra gente que seria
2: fácil. Às vezes
1: fácil.
2: A gente esquece que o tempo passa.
1: Né? Pois a gente falou, não vai ser fácil, Gisa. Fácil? Não vai ser fácil.
3: Mas vai acontecer, mais cedo ou mais tarde.
1: Aconteceu com eles falando essa música, né? Trazendo essa letra que inspira a gente a acreditar cada vez mais. Por quê? Ó, prometi pros meus que eu ia chegar. Exatamente. Por quê? Porque hoje a gente tá recebendo aqui o Pinguim e a Bruna Magalhães, que fizeram esse feat surpreendente que a gente lançou aqui na nossa programação. A gente tá muito feliz. Num dia muito simbólico pra gente também, que o nosso canal oficial entrou no ar. youtube.com/mixudnamix. As nossas graminhas chegaram, né? Porque ali a gente só tinha terra. E eu só tenho a agradecer de coração vocês que colaram com a gente no YouTube. E mais do que isso, vieram aqui prestigiar o trabalho do Pinguim e da Bruna. Agora uma pergunta que não quer calar. Pelo amor de Deus. Por que Pinguim?
2: Pinguim, na época tinha o Ricardo Pinguim.
3: Você o Ricardo dele? Pinguim.
2: Ricardo Pinguim, eu era molequinho baixinho. Os caras, ah, parece um pinguim mesmo, meu nome é Ricardo. Aí ficou, é o Pinguim.
3: Caramba.
2: Ficou o Pinguim pra sempre.
3: E aí se adotou como nome artístico.
2: É, nome artístico.
1: Que é fácil, da hora. Né?
2: Pinguim, vocês não vão esquecer mais o Pinguim.
1: Caramba, que da hora. Agora pra gente fechar o programa, né? A gente ouviu esse feat aqui, ó. Vou até subir o som de novo. Pinguim e Bruna Magalhães. Bora pedir bastante aqui na Mix. Já tá também nas plataformas, não tá?
4: Sim, todas as plataformas. O nosso clipe também, que a gente gravou lá na gravadora.
1: Todo mundo prestigiando no YouTube, né?
3: Qual é o
1: YouTube?
3: Eu vou dar uma dica pra eles dois. Só porque a gente é colado aqui, né?
1: Ah.
3: Tem um programa que chama Pede no Zap.
1: Ah.
3: É, começa às 8 horas. Inclusive, ele tá ali do lado, ó.
1: É o Roberto Reis.
4: Gente.
3: E reza a lenda, quando entra na programação, você pode pedir pra galera pedir no Pede no Zap que quando chegar na mão do Reis, toca.
1: Ninguém falou que seria fácil.
3: Ninguém falou que seria fácil, mas o Reis tá ali também pra atender pedidos.
2: Exato. Pede no Zap aí, rapaziada,
4: todo
2: me faz melhor.
4: Todo mundo que tá assistindo a gente agora aqui na Mix Tudo, peça a nossa música no Pede no Zap. Pede no
3: com
4: Zap.
3: O Roberto Reis.
4: Com o Roberto Reis.
2: Às 8 horas.
4: Me faz melhor.
2: Pinguim Bruna Magalhães.
1: Aê! Agora, mais do que tudo, a agenda, onde a gente pode conferir show de vocês, os trabalhos também em paralelo, além desse feat. Bora, Pinguim.
2: Com certeza. Segue a gente nas redes sociais, Pinguim Oficial, Pinguim com 2G. É, a agenda, a gente vai começar a tocar agora. Eu não tô com nada programado. Tô ensaiando, foi o que eu falei.
3: Vou tá começando a fazer o show, né?
2: Acho que pretendo que julho agora a gente comece a tocar.
3: Pô, chama nós aqui do Mix Tudo pra conhecer.
2: Com certeza, com certeza. Vai ser uma honra ter você lá, tá doido?
3: Fechado.
1: Vambora, vambora fazer
3: agora.
1: Barulho. E você, Bruna?
4: A minha rede social é Bruna Magalhães Música. Lá eu divulgo meus shows, minhas apresentações, todos os planos, lançamentos. Então me sigam lá no Instagram, Bruna Magalhães Música. E de próximos eventos, eu tenho aí um show lá no Festival Nacional da Canção, que eu fui classificada.
1: Caramba! Sim. Olha quanta coisa pra comemorar hoje, que da hora!
4: Muitas comemorações, então, lá em Minas Gerais, que acontece o festival. Vou postar as informações lá no meu Instagram, em São Tomé das Letras, que vai ser o show.
1: Que da hora, uma cidade muito da hora, com grandes artistas, né? E esse festival é muito famoso, né? Festival da Canção, né?
4: Muito! Eu sempre quis fazer parte, assim, do Festival Nacional da Canção. E, enfim, vai ser uma música inédita. Então, quem quiser ouvir a música inédita, vai lá no Festival Nacional da Canção.
1: Mas se quiser contar pra gente qual é a música, né? Caco, ninguém tá ouvindo, né?
3: Ninguém, cara. Quase ninguém.
1: Não, a galera vai colar lá. Então, pegue as informações mais uma vez. Seu arroba?
4: Bruna Magalhães Música.
1: Pinguim com 2G?
2: Pinguim com 2G oficial.
1: É o único, absoluto. Pinguim com 2G, cara. É isso aí. Ele não tá congelado, você viu?
3: Não tá.
1: O cara
3: deixa eu encostar nele. Não, ele é quentinho.
2: É o pinguim tropical.
3: É tropical.
1: É isso. E, gente, bora ouvir música boa, né? A gente sempre pede novos artistas, música boa. A gente tá carente disso. Então, a Mix e o Mix Tudo tá apresentando aqui pra vocês. Estamos apresentando Pinguim e Bruna Magalhães. Anota que a gente não é eterno, não é isso?
3: É isso. Ó, e anota é também isso. É o seguinte. Essa apresentadora que vos fala, onde que a galera te encontra, Keri?
1: Ah, vocês querem me encontrar?
3: Opa!
1: Giza.on. Eu tô sempre online, entendeu? Giza.on. Vai como é colocar lá, vai me achar, entendeu?
3: Vai achar também.
1: No Instagram, no TikTok.
3: Qualquer lugar.
1: E esse apresentador?
3: Ah, esse aqui é fácil. Ah, esse é
1: esse
3: muito fácil.
1: Esse é muito fácil.
3: É só você digitar...
1: Fácil, arroba, extremamente fácil.
3: Fácil, extremamente fácil. Só digitar arroba Caco Grandino, CACO Grandino, no TikTok, no Instagram, mas tem o nosso também,
1: ah,
3: né?
1: Ah, o nosso, um canal no youtube.com/mixtudonamix. A gente tá crescendo graças a vocês. Muito obrigada, família Mix Tudo. Agora temos o nosso canal. Vamos resenhar bastante, vamos trazer quadros, vamos fazer acontecer, porque até 2027 temos 6 meses pra escrever muita coisa. Você que eu diga, né, Pinguim? Com
2: certeza,
1: suas músicas.
2: Tem muita coisa pra mim.
1: A Bruna também. E por favor, voltem pra lançar coisas aqui com a gente,
2: com
1: tá?
4: Quero muito, amei esse programa. vocês são super legais pra gente. Me senti super acolhida no programa, então com certeza a gente quer estar de volta aqui nos próximos lançamentos.
3: E voltarão.
1: E voltarão. Ah, só uma coisa, assim, mas isso é uma coisa nossa, assim, entre nós, os nossos diretores, eles não precisam saber. Se vocês puderem trazer algum instrumento pra gente, de repente, fazer uma live com vocês voltarem, vocês dois, de repente, um pocketzinho, sabe?
2: Com certeza.
1: Um luau, esse tipo de coisa a gente ama, tá?
2: Demorou.
1: Então, fiquem à vontade.
4: Nossa, contem comigo pra tudo.
1: Então é isso, galera. Salve, salve todo mundo que colou com a gente. Pinguim, obrigada. Bruna, muito obrigada. Caco, amanhã a gente tá de volta às 18 horas, né?
3: Fechadíssimo. Só que é o seguinte, antes da gente partir, o que, que tem que avisar, galera?
1: Tem pede no zap, todo mundo pedindo zap. Qual música. Tem uma música que a galera tem que
2: pedir. É uma tal de música chamada Me Faz Melhor, eu não
4: gosto. Eu acho que é essa mesmo.
2: Tal de Pinguim.
4: Bruna Magalhães.
2: É, isso aí.
1: É, você vai pedir lá no 11 983 408 mil, é o pede no zap. Essa música é boa,
3: viu? É, daqui a pouquinho, 8 horas.
1: É nova, né?
3: Não sai daí.
1: Exato. Ela é pode isso. tocar muitas vezes na mix, depende da galera. É, porque é fácil não é, né?
2: Fácil não é.
1: Mas pode pedir que vai ter,
3: pode
1: entendeu?
3: Pedir que vai ter também.
1: Exatamente, galera. Amanhã a gente tá de volta, repetindo, no youtube.com/@mixtudonamix. Nosso canal oficial, batemos 1 milhão!
3: Calma que essa meta...
4: Bruna Magalhães.
2: É, isso aí.
1: É, você vai pedir lá no 11 983 408 mil, é o pede no zap. Essa música é boa, viu?
3: É, daqui a pouquinho, 8
1: é
3: horas.
1: Nova, né?
3: Não sai daí.
1: Exato. Ela
3: é
1: pode
3: isso.
1: tocar muitas vezes na mix, depende da galera. É, porque é fácil não é, né?
2: Fácil não é.
1: Mas pode pedir que vai ter,
3: pode
1: entendeu?
3: Pedir que vai ter também.
1: Exatamente. Galera, amanhã a gente tá de volta, repetindo, no youtube.com/@mixtudonamix. Nosso canal oficial, batemos 1 milhão!
3: Calma que essa meta...
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0: Olá, muito boa noite para você que tá ligado aqui na 100.7 FM Rádio Mix Manaus. Começa agora o seu programa 18 horas de hoje, quarta-feira, dia 1º de julho de 2026. Na apresentação, eu, Kennedson Paes, e comigo, Nathalie Moraes. Boa noite, Nathalie.
6: Muito boa noite para você, Kennedson Paes, e para todos os ouvintes que já estão sintonizados aqui no programa 18 horas. Até às 7 da noite, nós temos um encontro marcado com as principais notícias desta quarta-feira.
0: E para você participar do nosso programa, gente, é muito fácil. Basta apenas mandar aquele WhatsApp pra gente pelo número 994887592. Nosso programa sempre fica melhor com a sua companhia, mandando aquela mensagem de texto, uma foto, um vídeo, interagindo com a gente. Vou repetir o WhatsApp, 994887592.
6: É isso mesmo, a gente quer saber a sua opinião, o que que você pensa sobre os assuntos abordados aqui no programa 18 horas, quer ajudar a fazer o nosso programa, quer participar, tem alguma dica, alguma sugestão, alguma realmente sugestão de pauta para que a gente possa repercutir aqui no programa, 994887592. E é claro, você pode participar também através das nossas redes sociais. Nós já somos mais de 116 mil seguidores, mas falta você para participar da nossa comunidade nas redes, né?
0: Com certeza. Se você quiser também visualizar como é que funciona aqui o programa 18 horas, saber de imagem, também som, já acessa o nosso YouTube. Você coloca lá 18 horas, você já vai conseguir encontrar o nosso perfil aqui do 18 horas. Então, Manaus agora, 6 horas e 5 minutos.
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6: E a gente já começa o programa de hoje sabendo como está a volta para casa no início de noite desta quarta-feira. O repórter André Meirelles está nas ruas de Manaus com o carro do 18 horas e atualiza a gente agora. Muito boa noite, André. Trânsito tranquilo na noite desta quarta-feira?
7: Muito boa noite para você, Nathalie, Kennedson, aos ouvintes que nos acompanham aqui na 100.7. Trânsito tá carregado, pesado aqui pela capital amazonense. E além disso, Manaus hoje acumulou 3 acidentes de trânsito. E o mais grave aconteceu agora há pouco na Avenida Altaz Mirim, na zona leste aqui da capital amazonense, um micro-ônibus amarelinho que tombou ali na via e deixou pelo menos 3 passageiros feridos. Receberam atendimentos do SAMU, que é o Serviço de Atendimento Móvel de Urgência, que levaram essas 3 vítimas feridas para os hospitais Platão Araújo e João Luz. Eu tô vendo aqui agora que tem vídeos que estão circulando nas redes sociais que mostram até mesmo o desespero de quem estava no local. Diversas pessoas se uniram ali para tentar destombar o veículo e também socorrer esses feridos. Nas imagens aqui que eu tô vendo, dá para ver uma pessoa ferida ainda dentro do micro-ônibus com sangramento aparentemente na região ali, encostada na janela. O SAMU, como eu falei, ele foi acionado e socorreu essas três vítimas. E uma testemunha afirma que o motorista do amarelinho estaria trafegando naquele zigue-zague momentos antes do acidente, mas essa informação ainda não foi confirmada oficialmente pelas autoridades e esse caso vai ser investigado. Mas não foi o único acidente do dia aqui, não. Mais cedo, outros dois casos também deixaram feridos em diferentes pontos aqui da capital. No primeiro, no bairro Parque das Laranjeiras, na zona centro-sul, um motorista com sinais de embriaguez derrubou um motociclista. Ao tentar fugir ali, ele acabou batendo em outro veículo e causou um engavetamento com três carros. O próprio motorista e uma passageira sofreram ali ferimentos graves. E o caso que mais chama atenção nessa situação aqui é que ele se recusou a fazer ali aquele teste, né, do bafômetro, e ainda tentou intimidar os policiais afirmando ser coronel da corporação. As autoridades ainda vão investigar essa situação. Agora a gente vai falar do terceiro acidente do dia, que foi na Avenida Coronel Teixeira, no bairro Ponta Negra, Zona Oeste. Um motociclista não conseguiu frear a tempo quando o carro à frente dele parou ali na faixa de pedestre. O impacto foi forte e a passageira da moto foi arremessada para cima do carro e caiu ali no asfalto. As duas vítimas foram encaminhadas para uma unidade de saúde. Então esses foram os três acidentes só hoje, que deixou tanto de manhã aí pela comecinho da tarde o trânsito bastante comprometido aqui pela capital e nessa região também ali da Altaz Mirim, no bairro no São José, ali pela zona leste da capital, tem aí trânsito bastante concorrido e complicado aí por causa desse acidente, dessa situação. Uma informação antes de eu voltar com vocês, importante, acontece nesse momento, na bola do Coroado, ali, rotatória do Coroado, tem um caminhão em pane mecânica. Nesse momento tá fazendo também com que quem trafega ali por essa região, por essa área, tenha dificuldades de andar pelo local ali, porque esse trânsito, por causa desse caminhão em pane mecânica, a rotatória do Coroado está causando lentidão no trânsito, tanto de quem vem para acessar o sentido, no sentido centro da Avenida André Araújo, de quem vem nesse sentido ali pela Avenida das Torres, né, que é a Avenida Governador José Lindoso, também quem vem ali da V8, Efigênio Salles, encontra dificuldades para trafegar nesse local. Se você está me ouvindo nesse momento aqui na 100.7, não sabe o que está acontecendo, está preso nesse trânsito, caminhão em pane mecânica aí na rotatória do Coroado. A gente segue acompanhando a situação, a movimentação do trânsito aqui por Manaus. Daqui a pouco a gente traz mais informações. Kennedson, Nathalie.
6: Vamos agora aos destaques de hoje. Um estudo revela que 96% das pessoas mortas em intervenções policiais no Amazonas em 2025 eram negras. Esses dados reforçam um debate sobre a letalidade policial e a desigualdade racial na nossa região.
0: Tragédia nos rios do Amazonas. Um naufrágio em Taquatiara deixou duas mulheres mortas e um idoso desaparecido. As equipes de resgate seguem nas buscas.
6: Ajuda humanitária enviada pela Prefeitura de Manaus já começa a ser distribuída às famílias atingidas pelo terremoto na Venezuela.
0: Na entrevista de hoje, recebemos o deputado federal e pré-candidato ao Senado, capitão Alberto Neto. Vamos falar sobre segurança pública, saúde, economia e o cenário político do Amazonas. É logo mais aqui no nosso programa, 18 horas.
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0: Esse e outros assuntos você confere a partir de agora do programa 18 horas de hoje, quarta-feira, dia 1º de julho de 2026.
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6: Kennedson Paes e ouvintes do programa 18 horas, foram divulgados nesta quarta-feira dados do setor de segurança pública do Amazonas. Esse estudo revelou uma rede de observatórios da segurança, mostrando que 96% das pessoas que morreram durante ações policiais aqui no nosso estado no ano passado, em 2025, eram negras. Esse levantamento, intitulado por Pele Alvo, trabalha ali com dados oficiais que são obtidos por meio de uma lei de acesso à informação, somando ali pretos e pardos, seguindo ali todos os critérios estabelecidos pelo Instituto Brasileiro de Geografia e Estatística.
0: Nathalie, o estudo aponta que o Amazonas lidera o ranking de proporção de letalidade policial entre os 9 estados monitorados. Em relação ao ano anterior, o levantamento registrou um aumento de 6% nesse indicador na região.
6: No comparativo nacional, o Amazonas aparece no topo da lista em que mais matou pessoas negras em todo o Brasil, seguido ali de Pernambuco e Bahia. Na outra ponta, São Paulo registrou o menor percentual entre as regiões analisadas. Os pesquisadores apontam que os dados indicam o recorte territorial e racial na distribuição dos índices de violência letal.
0: E sobre esse tema, a advogada e ativista antirracista, autora do livro Além dos Livros Didáticos, avaliou que os números devem ser analisados sobre uma perspectiva estrutural que envolve o debate sobre a responsabilidade das instituições e o impacto desses indicadores na população local. Vamos ouvir agora Laila Alencar.
8: 96% das pessoas mortas pela polícia no Amazonas são negras. A gente consegue visualizar nitidamente o racismo estrutural e se desfazer daquela ideia de que é uma teoria. Porque tem muita gente que ainda acredita que não existe uma estrutura que determina quem é que vai viver, quem é que vai morrer, quem é que vai ser preso sem que precise ser feita toda uma abordagem, uma análise, uma investigação cautelosa. Quem é que vai ser protegido, quem que vai ser privilegiado. Então, esses números, eles revelam que isso é concreto, né? E aí, na prática, tem um termo, perfilhamento racial. Eles trazem essa ideia, ele traz essa ideia de que há um perfil determinado pela raça que filtra, né, que é capaz de filtrar. E isso tudo decorre de todo aquele preconceito histórico que ninguém consegue ver, mas todo mundo sabe que existe, que desde que toda essa história de opressão aconteceu no nosso país, ele associa a cor da pele das pessoas negras, o local onde elas moram, ao perigo, à criminalidade. Os nossos servidores públicos precisam ser fiscalizados. E aí eu digo, de forma pesada, sabe? Uma implementação seríssima de tecnologias como câmeras em uniformes, nas fardas, como a gente vê nos árbitros da Copa do Mundo, que elas vão estar ali para proteger, não é para, vai ali para expor o policial. Não, se ele estiver fazendo o trabalho dele direito, se ele estiver cumprindo o procedimento da maneira adequada, ele vai estar se protegendo mais do que protegendo a pessoa com quem ele está tendo que lidar. Né? Assim, porque ele também é um cidadão, só que naquele momento ele está como representante do Estado.
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6: Kennedson Paes e ouvintes do programa 18 horas, ampliando esse recorte deste estudo, o volume total de ocorrências de mortes de pessoas negras aqui no Amazonas mostra uma instabilidade no período recente. O Amazonas registrou 43 mortes em confrontos com a polícia no ano passado, o mesmo número de 2024. No acumulado dos últimos 7 anos, o nosso estado registrou aí a morte de pelo menos 535 pessoas negras.
0: E esse estudo, ele detalha ainda uma mudança geográfica nesses dados, o avanço dos registros em direção às cidades do interior. Em 2025, 63% das mortes mapeadas ocorreram nos municípios do interior daqui do nosso estado do Amazonas, enquanto que a capital Manaus concentrou 37%. Ao todo, as ocorrências foram registradas em 16 municípios do nosso estado, o dobro do ano anterior.
6: Dentro desse panorama do interior, o município de Coari foi o município que mais matou pessoas negras, concentrando aí 16% das ocorrências registradas. Esse relatório traz pra gente ainda os dados da localização geográfica do município, situada ali numa região estratégica. A gente sabe, Kennedson, que Coari é hoje uma das rotas principais do tráfico de drogas da nossa região.
0: Exatamente, Nathalie Moraes. Em relação ao perfil dessas vítimas, o levantamento indica que a maioria é composta composta por jovens e aponta que a Polícia Militar responde por 75% dos registros oficiais do Estado. O documento traz ainda como observação técnica que não constam registros oficiais das vítimas indígenas nas planilhas analisadas durante esse período. Manaus agora, 18 horas e 16 minutos.
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6: E o Ministério da Saúde prorrogou até o dia 31 de dezembro a campanha de vacinação contra o HPV para adolescentes de 15 anos a 19 anos. Essa estratégia era para ser encerrada neste mês, mas ela foi ampliada aqui em Edson Paes e ouvintes do programa 18 horas para garantir aí que mais jovens possam receber as suas doses. O Ministério da Saúde também pediu que os estados e municípios possam reforçar as ações de vacinação.
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6: Um dos prédios mais tradicionais do centro de Manaus deve ganhar uma nova utilização. Eu estou falando aí do Casarão de Ideias São Vicente. Ele vai passar por obras de proposta também de transformar ali todo aquele espaço em um polo voltado para a tecnologia, inovação e economia criativa.
0: A ordem de serviço para o início da reforma foi assinada nesta quarta-feira pelo prefeito de Manaus, Renato Junho. O repórter André Meirelles, ele acompanhou o evento, conversou com o prefeito e também traz mais detalhes para a gente. Vamos ouvir agora André Meirelles.
9: Boa noite. O Centro Histórico de Manaus vai ganhar um polo de tecnologia e inovação. O prefeito Renato Júnior e o secretário de Trabalho e Inovação, Alonso Oliveira, assinaram nesta quarta-feira, 1º de julho, autorização para o início imediato das obras no Casarão de São Vicente. O prédio histórico vai passar por uma reforma completa para abrigar o novo Distrito de Inovação de Manaus. O espaço será transformado em um polo moderno para apoiar startups, atrair investimentos privados, desenvolver pesquisas e movimentar a economia criativa da cidade. O prefeito Renato Júnior explicou a proposta do projeto.
10: Primeiro, é um casarão icônico, né? Ele está numa rua importante, que é a primeira rua de Manaus, que é a Rua Bernardo Ramos, e era uma cracolândia. Assim como o Mirante Lúcio Almeida era uma cracolândia, foi transformado em um ponto turístico, ressignificou a história do centro de Manaus, do ponto turístico de Manaus. Assim nós faremos aqui também no Casarão de São Vicente, porque aqui será um casarão de inovação. Aqui será um distrito de tecnologia, uma incubadora para 30 startups.
9: A obra vai ser realizada em parceria com a financiadora de estudos e projetos, a FINEP, unindo ali a preservação da história do centro de Manaus com o avanço tecnológico de uma cidade inteligente. Segundo o prefeito, o projeto pode gerar até 20 mil empregos diretos e indiretos.
10: Que vão gerar diretas e indiretamente pelo menos 15 a 20 mil empregos. Então, aqui nós iremos criar, a juventude vão criar tecnologia, vender e exportar isso para o resto do Brasil e para o mundo. Logo depois desse prédio pronto, vocês vão ver, nós iremos ver orgulhosamente tecnologias criadas em Manaus sendo vendidas para fora de Manaus.
9: Volto com vocês.
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6: 18 horas e 19 minutinhos e a Petrobras anunciou nesta quarta-feira uma redução de 14,5% no preço do querosene de avião. Esse corte aí representa 0,81 centavos por litro e o novo valor nas refinarias passa a variar entre R$ 4,67 e R$ 4,93.
0: Enquanto isso, aqui no nosso estado do Amazonas, a discussão é sobre outro combustível. Com a previsão de uma seca severa e a possibilidade de um El Niño forte, empresas de navegação pedem ao governo do estado a redução do ICMS sobre o diesel usado nas embarcações. A justificativa é que durante a vazante dos rios, as embarcações elas precisam fazer rotas mais longas e o consumo do combustível aumenta e os custos também sobem. Quem traz mais detalhes pra gente é a repórter Odiné Araújo.
11: A justificativa é simples. Com a seca, os rios ficam mais rasos, as balsas transportam menos carga e os custos disparam. É o fantasma da seca que volta a preocupar o Amazonas. E diante das previsões de um El Niño forte, o Sindicato das Empresas de Navegação Fluvial, o Sindarma,

0: Nelson Nóbrega.
1: O Sindarma vem a público pedir que as autoridades do nosso governo de estado venham estudar a possibilidade de diminuírem o valor do ICMS no óleo diesel, que isso vai nos ajudar bastante para enfrentar o El Niño, que está vindo aí com força, né? E vai ajudar muitos transportadores nessa situação do El Niño.
0: O vice-presidente do Sindarma, Madison Nóbrega, alerta que com a baixa dos rios, as balsas passam a transportar até metade da carga, enquanto os gastos com combustível, segurança e operação aumentam.
1: No verão, você tende a ficar a fazer o trajeto mais longo. Por quê? Porque você tem que seguir o canal do rio. Você não dá para ter uma distância do ponto A ao ponto B numa linha reta quando o rio fica seco. Você tem que fazer uma espécie de zigue-zague para poder chegar ao destino final. Tem que ir seguindo o curso.

0: Sem planejamento e apoio do poder público, a seca pode repetir ou até superar os impactos registrados no ano passado. Volto com vocês.
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2: 18 horas e 22 minutinhos e a ajuda humanitária enviada pela Prefeitura de Manaus às vítimas do forte terremoto na Venezuela já começou a chegar ao seu destino. O comboio cruzou a fronteira brasileira nesta terça-feira e a distribuição desses donativos que Nelson Paes já começou.
3: A primeira parada será lá em Santa Helena, onde é a cidade que faz fronteira com o Brasil. Depois, os mantimentos e medicamentos seguem para as áreas mais atingidas pelos abalos sísmicos, como Laguaíra e também a capital, que é a capital de Caracas.
2: Ao todo, Manaus enviou mais de 10 mil cestas básicas, cerca de 10 mil litros de água potável, 560 colchões, mais de 300 kits de higiene e mais de 5 mil itens de limpeza. Parece muita coisa, mas essas pessoas ainda precisam de ajuda, Kennedson.
3: Com certeza. Quem quiser ajudar ainda dá tempo. As doações de alimentos não perecíveis, água potável e outros itens de higiene podem ser entregues no almoxerifado da SEMASC, localizado na rua Leopoldo Pérez, número 349, bairro Petrópolis, zona sul de Manaus. A campanha continua e toda ajuda é bem-vinda para as famílias atingidas por esse terremoto. Manaus agora, 18 horas e 24 minutos.
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2: E agora é hora da nossa entrevista do dia. E o nosso convidado é o deputado federal e pré-candidato ao Senado pelo PL, capitão Alberto Neto.
3: O parlamentar tem intensificado as agendas pela capital, chegou agora do interior do estado, lá de Careiro, aparece entre os primeiros colocados nas pesquisas de intenção de voto para o Senado e defende o fortalecimento do Partido Liberal aqui no estado do Amazonas para essas eleições de 2026.
2: Deputado, ao longo, né, do seu mandato, o deputado tem afirmado que o Amazonas realmente ele precisa ser passado a limpo. Uma declaração feita aí durante uma entrevista que reforça pra gente as críticas à gestão pública e ao cenário enfrentado pelo estado do Amazonas em áreas como segurança, saúde, infraestrutura, desenvolvimento econômico. Seja muito bem-vindo ao programa 18 horas. Eu queria que o senhor já falasse pra gente, acabou de chegar do interior, tem intensificado essa agenda, é pré-campanha ainda mesmo?
4: Sim, é pré-campanha. Eu acho que com o advento das redes sociais, parece que o político agora está eternamente em campanha, né? O político tem que virar um pouco blogueiro, tem que ser um bom comunicador. Não adianta fazer um grande trabalho em Brasília ou nas comunidades se não comunicar isso bem. Então a gente está vivendo uma nova fase na política, que o político que não se adaptar bem a isso vai ter problema para se reeleger ou para continuar a vida política. Eu venho agora do Careiro da Vaz, a gente está fazendo uma ação social lá, a gente trouxe um instituto chamado Seja Semente, que está fazendo um trabalho, uma saúde bucal em toda a população, tem serviços. No mesmo dia, a pessoa chega lá, uma comunidade ribeirinha aqui no Careiro da Vaz, que a pessoa chega na comunidade ou chega na ação social. E ela faz todo o tratamento, ela faz, se precisar fazer canal, vai fazer canal, todas as obturações, se precisar arrancar o dente, vai arrancar o dente. E ainda mais, se precisar de uma prótese dentária, vai ser feito também durante a ação, que vai durar em torno de uma semana. Algo incrível, as pessoas saindo lá, assim, com um sorriso no rosto, emocionada porque aquela dor que não passava está sendo tratada naquele momento. Tratamento especializado, que é função do Estado, nem culpa a Prefeitura, mas a gente está fazendo esse trabalho junto com a Prefeitura do Careiro da Vaz. Agradecer o prefeito por ter dado apoio, colocou a UBS Fluvial lá à disposição para a gente engrandecer mais ainda a social. Mas é um trabalho especializado que é do Estado. Só que o Estado tem sido ausente na saúde. É ausente na capital, imagine no interior, como a nossa população não tem acesso ao serviço especializado odontológico. Então a gente está levando esse trabalho através do Instituto Seja Semente e eu tenho ficado maravilhado. A gente vai ficar a ação toda, acho que eu vou voltar domingo, acho que eu vou assistir o Jogo do Brasil lá com a comunidade, porque vai ser o dia que vai ser finalizado toda a ação. E aí agradecer a todos os voluntários por estar trabalhando pelo nosso povo, nossa gente.
3: Essa é uma iniciativa do seu partido?
4: Não, é uma iniciativa minha. Foi, conheci o Instituto e a gente fez o convite, aí a gente trouxe os apoiadores privados para comprar produtos odontológicos, são muito caros, né? Sim. E é tudo de primeiríssima qualidade. O serviço que está sendo feito na comunidade Sabrina, Miracauera, né? Se eu não me engano, Miracauera, aqui na comunidade, no Careiro da Várzea. O que está sendo utilizado lá é o mesmo que está utilizado na melhor clínica de São Paulo, né? Onde a gente tem o melhor centro odontológico do Brasil. Então, assim, é tudo de primeira. É uma iniciativa pessoal que tá tendo grandes frutos agora nesse momento. Eu volto, por isso que eu tô voltando, não sei se está percebendo, tô muito animado e feliz.
3: Muito legal. Já que a gente tá falando de interior do estado, capitão, eu gostaria que o senhor falasse pra gente, ao longo desses últimos períodos, o senhor tem circulado pelo interior do estado, está Sim. ao lado da professora Maria do Carmo, Sim. sargento Salazar, do grupo político de vocês, e qual que é a percepção que vocês estão tendo em relação aos principais temas que afetam a capital, mas também afetam o interior, como segurança pública, saúde, e vários outros temas, educação.
4: Kennedy, a gente tem viajado pelo interior, eu conheço muito o interior do nosso estado. A nossa tropa, que a gente chama de tropa, o nosso time do PL, tem conhecido agora, que são vereadores de Manaus, por exemplo, o Sargento Salazar está conhecendo bem agora, ele tem ficado perplexo. E a gente tem conversado muito sobre isso. Como é que a gente olha para um estado tão rico como o nosso, que tem tudo para ter municípios prósperos, porque tem os elementos para isso, tem terra, tem água, tem minérios, nós temos a maior biodiversidade do planeta, assim, a gente tem, lógico, nossa dificuldade é a logística, esse é o grande desafio, e o estado como um todo tem sido ausente, né? Porque o estado como o nosso, a gente precisa, se as estradas são os rios, a gente precisa de portos, muitos municípios estão sem portos, se tem distâncias continentais, a gente precisa de aeroportos e uma aviação para atender toda a população e para circular o nosso comércio. Muitos lugares não têm aeroportos, então tudo isso dificulta muito. E olhar para o nosso povo, para a nossa gente, e ver uma gente tão carente ainda, ver que a gente veio do município de Amaturá recentemente e as pessoas lá não têm acesso à água potável. Então, e aí
3: que
4: você
3: parece óbvio para quem está aqui na
4: que
3: capital,
4: é básico, né? Isso faz parte do saneamento básico, são os quatro itens: água, drenagem, a questão do lixo e do esgoto. Mas o mais lógico, todos os quatro itens do saneamento básico são importantes, mas água é o necessário para você poder sobreviver. E sem água potável, você não consegue ter saúde. Aí você começa a entender os itens de mortalidade infantil no interior do Amazonas. O estado não conseguiu fazer o mínimo de parar tudo. Olha, o nosso povo não pode ficar sem água. Como é que o município de Amaturá não tem água potável? Como é que e agora saiu, viu ontem um humorista...
2: Anamã, né?
4: Isso, eu vi o vídeo do nosso humorista. E inclusive, até tive com a prefeita esses dias, já disponibilizando uma emenda parlamentar para influenciar. Para ajudar o nosso povo na saúde, no caso a emenda eu consegui para a saúde, mas lá está precisando de uma intervenção urgente, não tem água potável, como é que a pessoa sobrevive sem água potável? Aí você vai ver o galão de 20 litros que custa de água, que custa aqui na cidade de Manaus R$5, em torno lá chega R$25. Como é que a pessoa que vive praticamente da agricultura familiar, do Bolsa Família, sobreviver? É muito difícil. E isso tem entristecido o nosso time, mas ao mesmo tempo nos dá força, garra, para mostrar que a gente quer mudar, que a gente está com muita vontade de fazer essa mudança que é necessária, que o nosso povo tanto clama e pede. Assim, apesar de estarem cansados de tantas promessas, mas tá no nosso coração isso, a vontade de fazer a diferença, fazer a mudança. Professora Maria do Carmo, Sargento Salazar, Capitão Alberto, o Coronel Ross tem viajado com a gente, o Delegado Corte Silva, o Capitão Capê, o nosso time inteiro do PL, o Alfredo Nascimento, sem tirar nenhum. A gente tem formamos um time que está com muita vontade de fazer a diferença.
2: Deputado, né? Uma das suas principais bandeiras sempre foi a segurança pública. E quando a gente fala de segurança pública voltada para as mulheres aqui no Amazonas, é um assunto bastante preocupante. Na última semana foi divulgado um levantamento mostrando que o único estado do Brasil que teve um aumento no número de casos de feminicídio foi o Amazonas, né? E eu queria que o senhor falasse como combater isso.
4: Olha, inclusive, eu sou autor de uma lei que reserva 10% das vagas do SIN, que é o Sistema Nacional de Emprego, para as mulheres que sofrem violência doméstica. Tenho cobrado até o governo federal para viabilizar, se fiscalizar se essa lei está sendo cumprida em todo o Brasil. Eu vivenciei isso como policial. tanto que essa lei foi inspirada dessa minha vivência, de chegar na ocorrência policial e ver a mulher destruída, chorando, agarrada ao filho, violentada fisicamente, emocionalmente. E na hora que eu ia colocar o bandido no xadrez, muitas vezes ela chegava pra mim e falava assim: capitão, seu policial, por favor, não leva meu marido preso não, porque senão amanhã não vai ter o que comer aqui em casa. Nós vivemos um momento muito triste. E o Amazonas tem abandonado as suas mulheres. A bancada federal colocou uma emenda para criar a Casa da Mulher no estado do Amazonas. E simplesmente o governo do estado não fez o seu papel de construir a Casa da Mulher. Não, o dinheiro, o Tribunal de Contas precisa dar uma resposta de onde está esse dinheiro, porque a obra está lá praticamente abandonada. Aí você vê um estado que recebe o recurso da emenda, talvez precisasse complementar algum valor, mas um valor muito, muito baixo do que a emenda que foi. Não constrói a Casa da Mulher, não cria uma rede de proteção. Em alguns estados, e isso eu já tinha debatido muito isso com o secretário de Segurança, a gente tinha que colocar a medida protetiva, tornozeleira eletrônica para o agressor. E aí você coloca um dispositivo para a mulher. E aí o estado consegue monitorar quando a mulher, porque a tornozeleira eletrônica se comunica com o celular da vítima. Se aproximar, quebrou a barreira, quebrou a medida protetiva. Nesse mesmo momento, nós temos um projeto lindo que chama-se Ronda Maria da Penha aqui. A Ronda Maria da Penha podia fazer esse monitoramento e fazer abordagem, ou a viatura mais próxima, ir lá fazer abordagem e proteger nossas mulheres. Lógico que são outros fatores educacionais, culturais, que precisam do apoio de todos. É uma união de todos para a gente proteger as mulheres. Eu tenho dito também que quem defende a mulher, quem protege a mulher, está protegendo toda a casa, está protegendo a família, está protegendo a sociedade. É a mulher que dá a luz, é a mulher que cria os filhos. Se a gente não protege a mulher, nós vamos criar uma sociedade doente.
3: Agora, capitão, a gente começou o nosso programa 18 horas de hoje falando sobre esses dados. A gente tem esse estudo que revela aí, ó, mais de 60% dos casos que acontecem aqui em nossa capital, nosso estado do Amazonas, na realidade, são de vítimas negras. O senhor também, que tem experiência na área de segurança pública do nosso estado do Amazonas, a segurança pública permanece sendo um desafio crescente aqui no nosso estado, capitão, porque a gente tem recebido muitos números sobre a atuação do tráfico de drogas nas nossas fronteiras, sim, aqui na capital. Conta pra gente.
4: Quando a gente olha esse número, não pode fazer uma ligação direta à ação policial à pessoa negra, pela sua cor em si. O policial age dentro da situação. A pessoa que está numa situação de criminosa, é independente, o policial vai agir independente da cor dela. O policial vai ver um criminoso, se ele é branco, se ele é negro, se ele é pardo, se ele tá com um fuzil na mão, se ele tá com arma na mão, ele vai trocar tiro com a polícia e a polícia vai atirar. Então, assim, agora, lógico que é uma questão social histórica das pessoas menos favorecidas de estar influenciado. Isso tem uma ligação com a cor de um processo histórico que precisa cada vez mais ser fomentado essa redução dessa desigualdade, né? E acabar de vez com isso. Mas primeiro fazer essa defesa dos nossos policiais. Não, eles não atacam porque são negros. Existem as pessoas.
3: Não é uma ação não coordenada.
4: Coordenada não é algo... porque é negro, ou o policial está agindo. Não. O policial age na situação criminosa, né? Do tráfico de drogas, do assalto, nas guerras dos nossos rios. E aí você perguntou sobre a questão da segurança pública. E aí a gente fala do assunto que
3: mais abrangente
4: agora. Eu estive em Tabatinga. Tabatinga é área de livre comércio. Está dentro do escopo da Amazônia Ocidental, da Zona Franca de Manaus. E só que não funciona a área livre de comércio lá só no papel. E eu, inclusive, fui o autor da lei que prorrogou o incentivo para Tabatinga também, uma das áreas de livre comércio do nosso país. Só que o único comércio que tem em Tabatinga é o comércio da droga. A única área de livre comércio é o comércio da cocaína, da maconha, que nós fazemos fronteiras com os maiores produtores de droga do mundo, que é a Colômbia, que é o Peru, e simplesmente a base Anzol, que é de responsabilidade do governo federal, que era para estar agindo de maneira diuturna lá, para fazer
3: a contenção,
4: simplesmente desativada. O governo tirou o investimento da base Anzol e então a porteira está aberta. E a população de Tabatinga vem sofrendo, tanto não só Tabatinga, mas todo o Alto Solimões vem sofrendo com essas facções criminosas que eles brigam entre eles pela disputa da rota do tráfico. Manaus é um grande porto dessas drogas para o mundo inteiro. Para ter ideia, tem passado até submarinos. Foi pego submarino na Europa recentemente, com toneladas de droga. Quando a investigação verificou que ele veio pelo Alto Solimões, veio pelo Rio Amazonas. Olha, lógico, que não é aquele submarino da Marinha, é o submarino mais artesanal.
3: Foi encontrado aqui um clandestino que tinha sido abandonado.
4: É mais ou menos perfeito, é daquele estilo, que ele é uma balsa, bota um snorkel aqui e embaixo passa, coloca toneladas de drogas e ele atravessa o oceano. Olha o nível que eles estão, a sofisticação desses traficantes. E tá tendo uma guerra nos nossos rios. Eu já perdi muitos amigos policiais nessa guerra. E, infelizmente, o governo federal, principalmente o governo federal, tem virado as costas, que é a função do governo, a questão das fronteiras. Não tem agido com investimento em novos policiais, em aumento do efetivo, em tecnologia, para que a gente consiga fazer um trabalho seguro. Agora, a solução de segurança pública, ela principal são os policiais, lógico, mas a gente precisa ir muito além. A gente precisa transformar a Tabatinga, aquela área de fronteira, uma área com potencial econômico, porque se o município não desenvolve, não, o estado não se faz presente, se cria-se um estado paralelo.
3: Um vácuo, né?
4: Cria um vácuo de poder. E como é uma área de livre comércio, eu tenho trabalhado nesse sentido, estudado, tentando ampliar nossa legislação, fiz uma nota para o governo federal para que a gente possa criar novos incentivos. Por exemplo, tem uma área alfandegária naquela área de Tabatinga, e aí uma área alfandegária para que a gente possa trabalhar também exportações, a matéria-prima regional. Nós temos um investimento gigantesco da China no Peru para as dragagens, para que o rio possa ficar navegável o ano inteiro. E você não vê esse mesmo investimento no Brasil. O balizamento dos nossos rios, para que a gente possa criar um novo canal do Panamá. Em vez do... Porque passar pelo canal do Panamá, os produtos que vêm da Ásia para nossa, os insumos para a Zona Franca, por exemplo, ou os produtos que vão sair da Zona Franca para o restante, caso a gente vá trabalhar exportação, que hoje a gente trabalha muito pouco,

0: Por exemplo, o porto de Paita, e aí ele veio pela estrada. É a menor altitude entre os Andes, é na região amazônica. Então, e aí chega no chega na área de Iquitos ali, pega o porto de Urimaguas e vem descendo todo o rio Amazonas, chega no Atlântico e segue, vira um novo canal.
1: Sim.
0: E aí a gente começa a criar uma nova economia, principalmente ali no Alto Solimões. A gente precisa desenvolver o interior. O interior está completamente abandonado, não é de agora, não, de muitos e muitos anos. A gente precisa criar uma economia, e aí precisa mudar a legislação, por isso também eu vou com muita vontade pro Senado Federal, pra gente destravar muita coisa que precisa ser destravada na nossa legislação ambiental aqui no nosso estado. É inaceitável, Kennedy, a gente ter o Brasil ser o país do agro e importar 95% de fertilizante. 95% uma parte do fertilizante é o potássio. E a gente importar 95% tendo potássio aqui. Eu falei pro Flávio, ele tinha. Eu tô falando muito, gente, pode interromper.
1: Não, tranquilo.
0: Eu falei com o Flávio.
1: Flávio Bolsonaro, tá acompanhando aqui.
0: É, desculpa a intimidade, presidente, né? Flávio Bolsonaro. E ele veio com uma camisa que o Nordeste é a solução. Eu falei, aí eu fui lá bater na porta do gabinete dele.
1: E o Norte?
0: Aí eu falei assim, sabe quem é a solução, Flávio? A solução tá no Amazonas. A solução tá no Norte. Vou te explicar por quê. O Brasil é o país do agro. Sabe onde é que tem fertilizante para que o agro possa ficar mais competitivo? Não precisa trazer lá da Ucrânia, que tá em guerra, não, o fertilizante. Nem do Canadá. O fertilizante está aqui na nossa terra, tem Altazes, tem Nova Olinda do Norte. Nova Olinda do Norte, para ter ideia, ia ser explorado primeiro que Altazes. Em 2015, uma empresa ganhou, Falco, empresa canadense, ganhou para explorar potássio lá, e simplesmente o PT, por questões ambientais, assim, xiitas, psicopatas, acabou destratando o contrato com a empresa canadense que ia explorar o potássio em Nova Olinda do Norte. Hoje não tem uma economia forte em Nova Olinda do Norte. E o Brasil está importando ainda potássio. Altazes agora parece que está bem caminhado, está bem caminhado para sair. Mas depois de quantos anos? Depois de 12 anos. Então eu falei, Flávio, se o Brasil é o país do agro, sabe onde é que tem fertilizante? No Amazonas. Se a gente precisa de energia, e uma das energias baratas é o gás.
1: Nós temos Coari.
0: Nós temos a maior base, não é só Coari não, a gente tem a maior base de gás, a maior bacia de gás terrestre do Brasil, tá aqui no estado do Amazonas. Sim. Tem Coari, tem Anuri, a região do Anuri, Juruá, tem toda aquela região, é muito rica em gás. E tem outras empresas querendo explorar, a gente ainda usa diesel, na energia no interior tendo gás ainda. E hoje com a tecnologia a gente consegue transportar esse gás com mais facilidade, coisa que no passado era mais difícil. Nós temos a maior biodiversidade do planeta. A cura para o câncer está aqui na nossa floresta. A gente precisa criar um ambiente favorável para que as empresas venham para cá, possam explorar, tenham liberdade para fazer isso. Água. O mundo todo vai precisar de água. A maior bacia de água
1: hidrográfica
0: é aqui na nossa região. Então a gente tem tudo, tem terras. Agora, a gente não pode, e aí que isso me revolta, quando eu volto, vou pro interior, às vezes venho com essa revolta, é ter tudo, não poder fazer nada e ver o nosso povo na miséria, sem água potável para poder sobreviver. E isso causa revolta, o nosso povo tentando viver de migalhas. O auxílio é importante, sim, mas a gente quer muito mais do que auxílio, a gente quer prosperar.
2: Deputado, e uma maneira de prosperar é investindo em educação. Voltando a falar das problemáticas, né, no ano passado, o Amazonas ficou em último lugar no Exame Nacional do Ensino Médio. Esse resultado levou o Tribunal de Contas do Estado a fazer uma inspeção dentro da Secretaria de Educação do Amazonas, que foi encontrado ali um rombo de mais de 1,1 bilhão de reais durante a gestão do ex-governador Wilson Lima. E nas pesquisas, vocês têm aparecido ali quase que empatados. Como é que o senhor avalia tudo isso?
0: Olha, primeiro, a gente precisa dar um cavalo de pau na nossa educação. Nós estamos com a pior educação do Brasil, a pior nota do Enem. Isso é inaceitável para um estado tão próspero o estado da Zona Franca de Manaus. E aí eu perco até a defesa. Sim, como é, vocês estão fazendo o que com a Zona Franca? Está aumentando a arrecadação e vocês não conseguem entregar uma educação? Vocês não conseguem desenvolver o interior do estado? Aí eu perco a defesa muitas vezes.

0: por causa dos nossos governantes incompetentes que governaram o nosso estado e deixaram, estão deixando essa situação. A pior educação do Brasil, isso é inaceitável. E aí eu faço um gancho com a nossa pré-candidata ao governo do estado, que ela vem, é oriunda da educação.
1: A professora Maria do Carmo.
0: A professora Maria do Carmo. Ela começou do zero, criou a maior universidade da região norte privada. Então, o nosso time tem expertise para levar uma gestão de qualidade para a educação, tanto na capital, para também o interior. Levar a educação para que o nosso jovem de qualquer município tenha condição de competir com o da capital e possa entrar na universidade, prosperar, porque não tem outro caminho para as pessoas mais humildes crescer na vida se não for pela educação. E aí você vê, foi falar da pesquisa. Ontem eu estava analisando pesquisa e lembrei que nesse mesmo período agora, quer dizer, até mais à frente, em agosto, eu olhei a pesquisa, as pesquisas mostravam o Eduardo Braga com 40%, o Plínio Valério em último, logo em seguida Vanessa Graciottini era a segunda colocada. E quando abriram as urnas, as pesquisas foram totalmente diferentes. Não é que eu não acredite em pesquisa. Até acredito, porque eu tô até bem, né? Eu tô entre os dois primeiros colocados. Então, é porque a pesquisa nesse momento ela é muito falha. Porque o povo não está vivendo a política. Quem vive a política somos nós, são vocês que são jornalistas, que estão investigando, que estão acompanhando, né? Diariamente. O povo está preocupado em pagar as contas do dia.
2: Essa a gente tá ainda... pesquisa indicou que mais de 40% da população não fazia ideia ainda de quem ia votar agora.
0: Ele não conhece nem os candidatos ainda. Ele começa, aí ele olha o disco lá dos nomes, as fotos, e aí ele vão nas fotos das pessoas mais conhecidas. E aí quem tem maior nível de conhecimento,
1: uma
0: rede social forte, ou quem tem um nível de conhecimento, a curva de conhecimento maior, que nós chamamos de curva de conhecimento, acaba levando vantagem. Quando começar realmente o período eleitoral, propaganda na TV, impulsionamento das redes sociais, as pessoas vão parar. Ah, quem são os candidatos? E eu acredito que esses números vão mudar drasticamente. O governador, quando eu vejo as pesquisas, aparece em último colocado na capital. O interior... ele aparece melhor, por isso até que dá essa redução, né? Mas o interior está muito concorrido também, tem muitos candidatos fortes que colocaram, são dois senadores, deputado federal, que colocamos emendas parlamentares, tem relacionamento com a política local, que isso influencia muito no interior.
1: Mas com tantos escândalos, deputado, como é que o senhor avalia esses números diante do Wilson Lima?
0: Eu vejo que, tanto que o Wilson nem ia ser nem candidato. Né? Ele olhava os números e não seria candidato. Não sei o que aconteceu para que aos 45 do segundo tempo, à meia-noite,
1: na calada da noite,
0: nunca vi acontecer coisas boas para mudar para o bem o nosso país. É sempre para eu falar um palavrão aqui, mas nunca vi acontecer nada de bom na calada da noite. E naquela noite ele resolve ser candidato, né? Mesmo com a rejeição altíssima. Eu faço pesquisas também. Nós temos pesquisas internas. A rejeição dele é altíssima. Tanto dele como o atual prefeito de Manaus. A rejeição do prefeito também é altíssima. E mesmo assim, são candidatos. A gente respeita. A população vai lembrar, né? Quando precisou ir para o 28 de agosto e entrou numa fila do SISREG, até agora não conseguiu ser atendido. Vai lembrar de tudo isso, vai lembrar da prefeitura que está faltando remédio, da rua esburacada. Não tenho certeza que essa eleição de 2026 vai ser a eleição da vingança. Mas quem vai se vingar é o povo do Amazonas.
2: Agora, para considerações finais, capitão Alberto Neto, eu queria que o senhor contasse agora para quem está nos ouvindo aqui na Rádio Mix Manaus, o seu projeto, o grupo político. Eu queria fazer várias outras perguntas, porque tá tendo treta lá em Brasília de discussão dentro do partido.
0: Aqui não tem
2: treta aqui no Amazonas,
0: pode tem muita falar gente de falando. Treta, pode falar
2: Conta
0: de tudo,
2: pra
0: não
2: gente,
0: tem problema nenhum.
2: Seu projeto político e sobre essas divisões, tanto no PL Nacional como aqui em Manaus, que muita gente fala que o PL aqui em Manaus está meio rachado, é verdade?
0: Gente, o nome partido a gente já diz, é partido, já não é inteiro, né?
1: Então existe um distanciamento de Alfredo Nascimento?
0: Não, do Alfredo é o presidente do partido. Se o presidente se afastar, é melhor desligar as luzes, né? Há muito burburinho dos nossos adversários. Quando há algumas discussões internas de algum apoiador ir para um canto, para outro, isso faz parte do processo político. Não quer dizer que o partido tá rachado. Não, são...
2: Mas tem que ter um alinhamento político,
0: né, um processo Capitão? Natural. Olha, mas se nem Jesus conseguiu agradar todo mundo, ainda foi traído, né, por algumas moedas. Então, acho que algumas moedas não estão sendo distribuídas aí para quem tem a máquina na mão. Estão sendo distribuídas essas moedas e as traições vão acontecer. Faz parte da política. A gente tem uma frase que é muito antiga sobre a política, que eu nem sei quem é o autor, mas ele diz o seguinte, que a política é um terreno muito fértil para traição. Mas eu quero deixar um aviso, que o povo abomina os traidores. Ela é muito fácil você trair, vão vir várias propostas para você trair, mas o traidor vai ter uma peste na testa, vai ter um carimbo de traidor. O povo vai saber quem foi que traiu. Então nós temos um time muito bem formado, a direita está aqui, foi escolhida pelo presidente Bolsonaro ainda quando, antes da sua prisão, foi a Maria do Carmo para o governo, foi o Capitão Humberto Neto para o Senado. Então o time da direita, o time do Bolsonaro está aqui. Quem se afastar é porque escolheu o seu lado, nos traiu. E aí o povo vai dar a resposta nas urnas. Simplesmente assim. E o nosso time que está aqui do lado, né, da direita, do lado que foi escolhido, foi escalado esse time, está muito bem alinhado, está unido. Tá... A gente tem viajado aí pelo interior, vários municípios, a gente chama da caravana, a caravana da mudança, a tropa da mudança, né? Como tem muitos militares no nosso meio, a gente chama da tropa da mudança. E a gente tem recebido um feedback muito positivo da população. Nós temos um candidato que chama Sargento Salazar. O homem está estourado na internet e é impressionante. A gente chegou no município Itamaraty. Já foi, Kennedy, Itamaraty?
2: Nunca foi. Tenho curiosidade, mas nunca foi.
0: Imagina, um município muito pequeno. A gente chama do pessoal do sindicato. Sabe quem é o pessoal do sindicato? Que fica ali na cadeira.
1: Do gole, né?
0: Do tomando uma. Quando os caras viram o Salazar, eles saíram. Parece que ficaram bons na hora. Foram lá, correram lá pra tirar foto com o Salazar. É uma coisa assim, um fenômeno impressionante. O carisma dele, a ousadia, a coragem, a linguagem que ele utiliza aqui. Que a população mais humilde se identifica muito com isso, né? Então a gente está com um time muito forte e a gente está esperançoso que nós vamos vencer essa eleição.
2: Agora as principais pautas do Senado agora.
0: Vamos lá. A segurança, né? Que é onde eu tenho a maior expertise e a gente precisa dar um freio de arrumação nesse país. A gente foi governado por 20 anos pelo PT, onde foi criado o slogan que o criminoso é a vítima da sociedade e não a população que está sendo vítima do criminoso. Por muitos anos essa ordem foi invertida. A gente precisa
2: voltar
0: à normalidade, que criminoso é criminoso e a população trabalhadora precisa ser protegida desses criminosos. O criminoso tem que apodrecer na cadeia. A gente precisa ser um pouco radical. E aí, pessoal, Capitão, você é da extrema direita, que dizem, né? Assim, você é da extrema direita. Olha, se for em relação a botar esses criminosos pra apodrecer na cadeia, pode me chamar de... Não tem problema, não. Pode me chamar de extrema direita. Como foi o Bukele fez em El Salvador, que era o país mais perigoso do mundo, transformou-se num país mais seguro. Então, a gente quer melhorar a nossa legislação, a legislação mais rigorosa, influenciar nos investimentos em segurança pública. Precisamos proteger as nossas fronteiras urgentes, porque senão a gente vai ficar enxugando gelo, né? A gente vai ficar nesse ciclo vicioso onde o Estado não consegue avançar, está sendo criado um Estado paralelo. As facções criminosas, eu estive no município de Envira, incendiaram ônibus lá, escolares, as crianças ficaram sem transporte, porque simplesmente um criminoso foi na troca de tiro, um assalto numa loteria. Ele foi a óbito e, como vingança da facção, eles queimaram os ônibus lá.
1: Invadiram
0: a prefeitura e ainda hoje, eu estive lá presente, eles estão cobrando uma taxa para os comerciantes. Sabe como as milícias fazem lá no Rio de Janeiro? Está acontecendo isso aqui no interior. E a gente precisa dar um choque de ordem que está precisando no nosso estado e no país inteiro. Então, a pauta da segurança. A outra pauta que a gente conversou muito durante a entrevista são os potenciais do nosso estado. A gente precisa destravar a questão dos fertilizantes. A gente precisa aproveitar a janela que os Estados Unidos estão brigando com a China pela questão das terras raras. E a gente acabou de ser descoberto e já tem empresas prospectando no município de Apuí terras raras. Então, nós temos vários lugares que tem terras raras aqui para a população que está nos ouvindo nesse momento. Terras raras são aqueles elementos, aqueles minérios que estão lá no final da tabela periódica, os latinídeos, que são produtos que são utilizados para a construção de foguetes, de alta tecnologia, de energia renovável. São metais preciosíssimos para a nova indústria. E coisa que quem domina isso é a China. E os Estados Unidos estão ficando para trás. Então ele quer fazer novas parcerias. E a gente tem tudo para utilizar as nossas terras raras para criar uma economia forte para o interior do estado. Então, a gente já tem, por exemplo, aqui, já produz aqui, inclusive é chinês ainda, que é a nova empresa da nossa mineração Taboca, aqui em Pitinga, em Presidente Figueiredo, tem terras raras. De repente está saindo terras raras daqui e estão pagando.
2: E não estão catalogadas.
0: E não está sendo catalogado. Então, o estado já está perdendo dinheiro. Assim, tem muita coisa para a gente fazer no Senado, mas transformar todo esse nosso potencial energético, né? A gente falou aqui do gás, a nossa biodiversidade, começar no Senado ajudar a construir uma economia forte para o Amazonas, porque é bonito falar que o Amazonas protege 97% da floresta, que a Zona Franca foi prorrogada por mais 50 anos. Mas eu não consigo ficar orgulhoso quando eu vou para o interior e vejo meu povo sem água potável. Eu vejo meu povo vivendo de Bolsa Família. Isso me deixa revoltado. Tem uma terra tão rica e tem uma população tão pobre. Esse jogo precisa virar. E no Senado, imagina, eu estou no segundo mandato de deputado federal. Tenho 8 leis aprovadas. 3 delas estão fazendo a Zona Franca de Manaus prosperar. O programa Brasil Semicondutores, a lei de minha autoria. A lei do PPB, que antes passavam 3 anos para aprovar um projeto, agora no máximo 120 dias. E a prorrogação da lei de informática. A Samsung está aqui ainda, tem a digital do capitão. A gente fez muito como deputado federal. E com o Senado, que são deputados federais, são 513. A disputa lá, a aprovação de um projeto é muito mais acirrado. No Senado são 81. Então eu quero essa mesma força de deputado federal, eu vou levar pro Senado para que a gente possa destravar todas essas questões e levar riqueza para nossa gente.
2: Agora, deputado, suas considerações finais.
0: Eu vou fazer a consideração final. Essa é a minha fala com o Flávio. Tenho conversado muito com a Maria do Cabo também sobre isso. Que o Amazonas é a solução. Se o Brasil é o país do agro, é aqui que tem fertilizante. Se o Brasil precisa de energia, o Amazonas tem a maior bacia de gás terrestre do Brasil. Nós temos a maior biodiversidade do planeta. Aqui tem terras raras. A gente tem tudo para ser feliz. A gente tem tudo para ser um estado próspero. Mas, infelizmente, a gente precisa ter uma mudança na legislação. Nós precisamos ter governantes com vontade realmente de mudar para o nosso povo, acabar com essa corrupção que está na educação, que todo dia sai notícias de obras inacabadas, de livros que foram comprados e não chegou até o aluno, tendo a pior educação do Brasil. Nós precisamos de uma mudança geral no Amazonas. E nós, hoje, capitão Alberto Neto no Senado, professora Maria do Carmo para o governo, e todo o nosso time, Sargento Salazar, Coronel Ross, Capitão Carpê, esse time representa hoje a esperança, a mudança de um Amazonas diferente, um Amazonas melhor.
1: Muito obrigada pela essa conversa, pelo bate-papo. Conversamos com o capitão Alberto Neto, ele que é deputado federal e pré-candidato ao Senado no Amazonas. Obrigada.
0: Obrigado, foi um prazer estar aqui.
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1: Nosso programa está quase chegando ao fim, mas ainda dá tempo de saber as informações do trânsito com ele, repórter André Meirelles, que está nas ruas da nossa capital. Trânsito segue complicado, André? Boa noite.
4: Isso mesmo. Voltando pela Avenida Cosme Ferreira, no sentido da rotatória do Poado, o trânsito ainda segue corrido, principalmente no cruzamento que recebe o fluxo de veículos vindos da Avenida Governador José Lindoso, Avenida das Torres, né? Muitos motoristas, eles utilizam esse trecho aí para acessar a própria Cosme Ferreira, seguir em direção ali a essa rotatória do Coroado, a Avenida Efigênio Salles, o que aumenta o volume de veículos nessa região. Com isso, o trânsito permanece carregado com retenções, exigindo paciência dos condutores que passam pelo local nesse horário. A orientação é redobrar a atenção e, se possível, programar aí o deslocamento com antecedência. Se conseguiu conhecer uma rota alternativa, rota de fuga, melhor ainda, porque o trânsito segue carregado nessa região. Volto com vocês.
1: Vamos agora direto para o Editorial 18 Horas.
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5: Os números são assustadores e impõem uma reflexão para toda a sociedade. As denúncias de violência contra crianças e adolescentes mais que dobraram no Brasil entre 2020 e 2025. No ano passado, foram registrados mais de 165 mil casos, um aumento de 125%. Os dados são do Sistema de Informações de Agravos de Notificação do Ministério da Saúde. Entre 2020 e 2025, o sistema recebeu mais de 685 mil notificações envolvendo crianças e adolescentes de 0 a 18 anos. A maior parte das denúncias envolvem garotas. A violência sexual aparece como o tipo de agressão mais frequente. E o dado mais preocupante é que a maioria desses crimes acontece dentro de casa, um lugar que deveria ser de proteção e segurança. Todas as regiões do país registraram aumento nas notificações. O Nordeste liderou esse crescimento com um salto de 1.200%. A região Norte teve o segundo maior aumento, nada menos que 809%. A violência contra crianças e adolescentes continua sendo um grave e persistente problema no Brasil. Um problema que precisa ser enfrentado por toda a sociedade, com prevenção, denúncia e principalmente com a devida punição dos responsáveis.
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1: 7:02. Muito boa noite pra você, Kenenson Paes, e pra todos os ouvintes. Até amanhã, se Deus quiser.
2: Boa noite, Nathalie Moraes. Boa noite a todos. Até amanhã.
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10: Mixi, boa noite, eu sou Graciano Rebelo e tá começando mais um pede no zap. Manda um áudio pra gente, 11 9 83 40 8000, e pede a sua música.
11: Boa noite, Rádio Mix, tô aqui é Michael, Campo do Parecis, Mato Grosso, o melhor rádio do Brasil. Toca pra nós aí, quando chorar um Charlie Brown Jr. Boa noite.
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1: Mix, e continua o pede no zap aqui na Mix. 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
2: Oi Mix, boa noite, aqui é o Vinícius de São Paulo, toca Bastille Rap.
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2: Boa noite, aqui é Pardal de Belo Horizonte. Queria ouvir muito Pink Floyd, qualquer uma.
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1: Mix e o som de Rihanna e Drake pra fechar o primeiro bloco do Pede no Zap de hoje, quarta-feira. Segura na Mix, que já já tem mais Pede no Zap.
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1: Mix continua o Pede no Zap aqui na Mix. Ó, você manda um áudio pra gente no 11 98340 8000 e pede a sua música no Pede no Zap.
6: Boa noite, Sandra de São Roque. Toca Pitch e Qualize.
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2: Boa noite, Mix. Inácio de Guarulhos. Toca uma do Gorilas aí pra alegrar a nossa noite.
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1: Mixing Justin Bieber pra finalizar o Pede no Zap de hoje, quarta-feira. Não esquece, 11 9 8 3 4 0 8 mil. Manda tua mensagem de áudio, pede a sua música, que você ouve ela aqui na Mix. E o Pede no Zap tá de volta amanhã, quinta, 7 da manhã.
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